0: O programa também permite a aquisição de carros elétricos.
1: O carro elétrico é um desejo dos taxistas, dos motoristas, porque, para além do ganho ambiental, o carro elétrico tem um custo operacional muito menor do que a gasolina ou a álcool. E o Move Brasil também priorizou carros elétricos ou híbridos para que pudessem ser utilizados por essas categorias que trabalham a partir do seu carro.
0: Pelo Move Brasil é possível comprar automóveis novos, movidos a etanol, flex, elétricos ou híbridos, de até R$ 200 mil e parcelar em até 84 vezes. No caso das motos, o prazo para pagamento é de 48 meses. Os juros do Move Brasil são de 12,6 ao ano para homens e 11,5 para mulheres. O ministro do Planejamento e Orçamento, Bruno Moretti, explica como funciona o pagamento das parcelas.
2: Na prática, é um sistema de amortização que garante que a prestação começa menor para caber no bolso da trabalhadora e do trabalhador e, ao longo do tempo, na medida em que o trabalhador aumente sua renda, aumente sua produtividade, o valor sobe, mas ele, na partida, começa menor para garantir que o trabalhador possa acessar.
0: Até agora, mais de 48 mil carros e 19 mil motos foram financiados pelo Move Brasil. Para aderir, os motoristas precisam estar cadastrados nas plataformas de transporte ou de entregas há pelo menos 6 meses e ter realizado ao menos 100 corridas nesse período. No caso dos taxistas, é preciso ainda estar com licenças e registros ativos e com regularidade fiscal. Mais informações pelo gov.br/movebrasil. Reportagem Graziele Bezerra.
3: Segurança nos aeroportos e no ar. A Agência Nacional de Aviação Civil, a ANAC, começa a aplicar novas regras para passageiros que tenham comportamentos que comprometam a proteção ou a ordem durante viagens de avião.
4: A Resolução número 800 busca estabelecer procedimentos mais claros para situações de indisciplina e reforçar a segurança durante o transporte aéreo.
3: Para nos ajudar a entender o que muda a bordo nos aeroportos, vamos conversar com a repórter Gabriela Noronha. Boa noite, Gabriela. Então, Gabriela, a resolução foi assinada hoje, foi em março, e começa a valer hoje. E o que muda na vida do passageiro e quem trabalha no aeroporto?
5: Olha, muitas mudanças agora com a resolução, viu, Luciana? Boa noite, Nazi, uma boa noite a todos que nos ouvem na Voz do Brasil. Então, vamos começar a explicar. Essa resolução número 800, ela busca estabelecer procedimentos mais claros para situações de indisciplina e reforçar a segurança durante o transporte aéreo. Além disso, essa resolução, ela vai listar uma série de comportamentos proibidos e também regulamento tratamento e providências necessárias a serem dispensadas ao passageiro. Né? Essa medida entra em vigor a partir dessa segunda-feira e vale tanto para passageiros no interior das aeronaves, em voos domésticos nacionais, quanto para conexões em voos internacionais, respeitando as legislações aplicáveis e as exceções previstas em lei. A grande novidade é que agora existe um critério muito claro dividindo as infrações por gravidade. O passageiro que arrumar confusão leve, ou seja, como ignorar os comissários ou usar o celular na hora errada, recebe aí advertências e multas menores. Já quem fumar a bordo, por exemplo, ou ameaçar funcionários, cometer agressões ou importunação sexual, entra na faixa de faltas graves e gravíssimas. E nesses casos, ele pode até ser banido de voar.
4: Agora, Gabriela, o que a tripulação pode fazer no momento dessa confusão dentro do avião?
5: Nazi, a resolução dá total respaldo legal para que os comissários e o comandante ajam rapidamente. A companhia aérea pode agir para controlar a situação de indisciplina. E dependendo do que estiver acontecendo, a equipe pode orientar ou advertir o passageiro, realizar a contenção física temporária dessa pessoa indisciplinada, usando lacres ou algemas de contenção do próprio kit da aeronave e também solicitar o apoio da Polícia Federal federal. O piloto também tem autoridade para realizar um pouso forçado no aeroporto mais próximo para expulsar o infrator. Dados divulgados pela ANAC mostram que o número de passageiros indisciplinados no Brasil aumentou quase 70% em um ano. De janeiro a setembro de 2026, já foram 800 casos. Destes, 154 foram gravíssimos. E olha, de acordo com o ministro de Portos e Aeroportos do Brasil, Tomé Franca, o objetivo da resolução aprovada em março deste ano é garantir a segurança e o bem-estar de todos os usuários e trabalhadores do transporte aéreo. Vamos ouvir.
6: Então, proteger quem viaja, a tripulação, proteger também quem trabalha em solo é o foco, né, dessa resolução, a proteção do passageiro. Então, e dos tripulantes, dos trabalhadores. Então, esse é o foco da resolução. A resolução não tem um foco de punir, a resolução tem um foco de proteger, de trazer segurança para o transporte aéreo brasileiro.
3: Gabriela, como você disse mais cedo agora, em alguns casos o passageiro fica impedido de voar. Isso porque foi criada uma lista de banimento chamada no-fly list. Você pode explicar como ela vai funcionar aqui no Brasil?
5: Luciana, essa é uma das principais inovações aí da norma. A no-fly list é uma lista de restrição de voos. Então, os passageiros que cometerem infrações classificadas como gravíssimas poderão ser proibidos de voar em qualquer companhia aérea comercial do Brasil por um período aí que varia de 6 a 12 meses, vai depender da infração. E os sistemas das empresas serão interligados para bloquear a compra de passagens, o check-in e o embarque aí do CPF penalizado.
7: Agora, Gabriela, existe algum direito de defesa desse passageiro que for incluído nessa lista?
5: Sim, a aplicação do banimento temporário de voar é feita inicialmente pela própria companhia aérea onde ocorreu o incidente. No entanto, a empresa é obrigada a notificar formalmente o passageiro, garantindo a ele o direito à ampla defesa e ao contraditório dentro de um processo administrativo regulamentar. O diretor-presidente da ANAC, Thiago Feinstein, explica que a empresa deve comunicar também a infração do passageiro à agência dentro de um prazo que varia conforme a gravidade, e as infrações gravíssimas, por exemplo, precisam ser informadas imediatamente. O diretor-presidente também destaca que a resolução prevê punições para as empresas que negarem essa defesa aí do passageiro. Vamos ouvir.
8: Se a companhia aérea não der o amplo direito de defesa para o passageiro, a companhia aérea também será punida pela ANAC. Haverá uma decisão de primeira instância, o passageiro pode recorrer, uma decisão de segunda instância, e a ANAC estará sempre monitorando todos esses passos e sempre também de ouvidos abertos para que os passageiros também possam nos procurar para dar segurança e amplo direito de defesa do passageiro.
3: Gabriela, em relação ao passageiro, quais são as penalidades previstas para quem passa do limite?
5: Agora vamos para a parte que pesa no bolso, né? E as multas administrativas começam aí em R$500 para infrações leves, mas podem chegar a R$17.500 em casos graves ou gravíssimos. E vale lembrar que esse valor, Luciana, é apenas a multa administrativa da ANAC. A companhia aérea ainda pode processar o passageiro na justiça comum para cobrar os custos de um pouso forçado, por exemplo. E o passageiro ainda pode responder criminalmente na Polícia Federal. E olha só, quem estiver interessado em saber mais detalhes sobre essas novas regras, a resolução está disponível na página da ABAR, no endereço pareceexagero.com.br.
7: Muito bom. Obrigado, Gabriela, pelas informações ao vivo aqui no estúdio da Voz do Brasil.
3: O setor cultural representa cerca de 3% do Produto Interno Bruto brasileiro, índice que representa a riqueza do país.
7: E para dar voz a todos, artistas, produtores, agentes culturais, pesquisadores e outros integrantes da área podem participar da eleição do Conselho Nacional de Política Cultural.
3: Quem conversou com a Mariana Jungmann sobre o assunto foi a secretária de Articulação Federativa e Comitês de Cultura do Ministério da Cultura, Roberta Martins. Vamos ouvir.
9: Secretária Roberta Martins, bem-vinda à Voz do Brasil, um prazer ter a senhora conosco aqui.
10: Obrigada, adoro esse programa.
9: Vamos então falar do Conselho Nacional de Política Cultural, começar falando o que é esse órgão, em que ele atua. A senhora pode dar exemplos práticos para a gente dessa atuação?
10: todas as políticas sociais têm conselhos, conselhos para acompanhar a política pública junto do poder executivo, do governo, como a gente fala. Então, um conselho, e no nosso caso, um Conselho Nacional de Política Cultural, o Conselho Nacional que acompanha as políticas nacionais que são construídas pelo governo federal junto com essa representação da sociedade civil, que juntos criam, acompanham, fiscalizam e deliberam coisas importantes da vida da política pública de cultura no Brasil.
9: E para a gente ter essa participação da sociedade, a gente tem eleições, então inscrições estão abertas. Então eu queria que a senhora falasse também para a gente quem é que pode participar das eleições para esse conselho, quem é que pode se inscrever tanto para ser conselheiro quanto para votar no conselho, porque isso também está aberto,
10: isso,
9: né?
10: Isso. Isso que é o mais legal. A gente conseguiu esse ano fazer um processo totalmente online e, além dele ser online, um processo simplificado. Para você ser eleitor, você se credencia para votar na área da sua atuação. Se você é do teatro, você se credencia para votar nos conselheiros do teatro. Para você votar na música, você se credencia no lugar, lá na nossa plataforma, que vai votar nos candidatos a conselheiros nacionais da música. Para isso, você, para ser eleitor, tem que comprovar um ano de atuação. Se você atua na área, no setor, você tem um portfólio, você tem um currículo, todo mundo tem um currículo.
9: Uhum. E aí você... Quem é do setor cultural, então, sempre tem seu portfólio ali.
10: Maravilhosos, né? A produção cultural brasileira é tão intensa, então a gente tem muita gente para participar desse processo. A pessoa vai lá, comprova um ano para ser eleitor. E para ser eleito, tem que ter um pouco mais de bagagem. Então, a gente está pedindo 3 anos de comprovação de atuação no setor. Esse processo tem sido super rico, porque a gente simplificou a forma das pessoas entrarem neste lugar que é pensar políticas públicas junto com o governo.
9: Muito bem. O processo eleitoral também, ele está garantindo aí diversidade, a representatividade no conselho, que é uma coisa muito importante, né? Quais são as regras, né, para essa diversidade? Por que que é tão importante garantir, assim, que não tenha um grupo muito homogêneo, vamos dizer assim?
10: Porque a sociedade brasileira é isso, essa diversidade maravilhosa. Então, a gente pensou em alguns condicionantes. O primeiro deles é que a gente tivesse pessoas de todas as regiões, do norte, do sul, do leste, do oeste. Ou seja, a gente precisa que as pessoas do Brasil inteiro estejam, não apenas das macro-regiões, mas pensar em chegar em representações dos interiores. Isso para nós é importante, então esse é o primeiro condicionante. E depois a gente pensou nos povos. Os povos indígenas, a gente precisa valorizar a cultura indígena do Brasil. Ela está ligada não apenas à relação com a natureza, mas com a produção cultural, com esse lugar que a gente tem tão especial. Então temos cotas para pessoas indígenas. Nós também temos cotas para pessoas negras. Parte da fonte da beleza e da diversidade cultural brasileira reside na cultura negra. Então é importante que a gente tenha pessoas que são ligadas a esses processos da produção da cultura negra também. E a gente está ousando em duas questões. Uma delas é que ter, no mínimo, uma pessoa de cada colegiado nacional, que eu já vou explicar o que é, com deficiência. Nós precisamos trazer as pessoas com deficiência para esse universo da participação política. Essas pessoas precisam ser vistas na sua integralidade. Isso é uma ousadia nossa, que vai exigir também aprendizado por parte do governo. E a segunda ousadia é ter paridade. A política precisa enxergar as mulheres como lá sentadinhas à mesa e orientando a política. Então, a paridade de mulheres no conselho, a gente está buscando e vai conquistar.
9: Agora, existe aí um edital, né, que já está disponível com todas as regras, e tem até um tutorial também para quem quiser participar como eleitor ou se candidatar, também entender melhor como fazer isso. Onde é que as pessoas podem acessar esses documentos?
10: Graças a Deus, a gente tem muitos recursos tecnológicos. A eleição é toda eletrônica e a gente tem um portal incrível chamado Vota Cultura, onde tem recursos de acessibilidade para ampla e plena, linguagem simplificada, a letrinha está grande e a gente precisa que a pessoa esteja no GovBR, o que é um aprendizado também para o brasileiro. Todas as coisas agora oficiais, elas estão lá no GovBR, a gente precisa dominar. Então, entrou no GovBR, se inscreveu, mandou lá, fez o upload, que é subir a documentação, você já pode estar apto para votar ou para ser votado. E aí você escolhe, você pensa, está na sua hora de contribuir com o povo brasileiro, ser conselheiro junto com a gente? Pensa nisso, gente, e vem somar com a gente também.
9: Então, só para a gente concluir, vamos dar o serviço, até quando vão as inscrições?
10: Molezinha, molezinha, 22 de setembro, a gente está com as inscrições até dia 22 de setembro. E anota aí, é no portal do Vota Cultura, votacultura.cultura.gov.br. votacultura.cultura.gov.br. É molezinha, vem com a gente participar, porque quanto mais a gente participa, mais a gente democratiza esse Brasil e é nos conselhos que a gente precisa fortalecer também para poder fazer valer a voz do povo.
9: Muito bem, nós conversamos com Roberta Martins, secretária de Articulação Federativa e Comitês de Cultura do Ministério da Cultura. Muito obrigada, Roberta, pela
10: entrevista. Obrigada a vocês e vem com a gente. Vota Cultura no Conselho Nacional de Política Cultural.
11: É na despedida de uma pessoa que outras podem ser salvas.
3: A doação de órgãos no Brasil depende da autorização de familiares.
11: Por isso, este mês, Setembro Verde é para lembrar sobre esse desejo. Converse com a sua família sobre a intenção de ser um doador.
12: No Brasil, cerca de 49 mil pessoas estão na fila aguardando a doação de um órgão para continuar vivendo. Dados do Ministério da Saúde apontam que cerca de 45 mil esperam por um rim. O publicitário Leandro Cavalcante fazia parte dessa fila. Ele esperou durante quase 2 anos fazendo hemodiálise para receber um rim e fala da gratidão de voltar a ter uma vida normal.
13: Tudo tem continuidade, então é pensar que aquele fim daquela vida, ela pode perpetuar ou continuar em outra vida.
12: Segundo o Ministério da Saúde, o Brasil tem o maior programa público de transplante de órgão do mundo. Quase 90% dos transplantes são feitos pelo Sistema Único de Saúde, o SUS. E um único doador falecido pode salvar mais de 8 vidas e também beneficiar outras pessoas com a doação de tecidos. O nefrologista Giuseppe Gatto fala sobre quem pode ser um doador.
14: Nós temos 2 tipos de doação. Nós temos doador vivo e o doador falecido. O doador vivo, que é a família até 4º grau, seja avô, tio, primo, o primo de 1º grau, né? Irmão, pai. E nós temos o doador falecido. O nosso doador falecido é aquele que teve uma morte muito específica, que é a morte encefálica, aonde o cérebro morreu, ele não funciona mais, mas todos os outros órgãos estão funcionando.
12: Leandro Cavalcante fala de um presente recebido de alguém que ele não conheceu.
15: Seja doador, a única coisa que você deixa por aqui são as coisas boas que você fez e a intensidade que você deixou as coisas para as outras pessoas.
12: No Brasil, a manifestação da vontade de doar em vida é importante, mas autorização para doação após a morte depende da família. Por isso, conversar com familiares é fundamental, como alerta o nefrologista Giuseppe Gatto.
14: A nossa legislação, ela define que quem escolhe se você vai doar ou não é a sua família, não é você. Então é muito importante que a gente manifeste à nossa família o interesse de ser doador.
12: O Dia Nacional de Doação de Órgãos, celebrado em 27 de setembro, foi criado para conscientizar a população sobre a importância de conversar com a família sobre a vontade de ser doador. Reportagem Cleide Lopes.
3: No Brasil, a cada grupo de 100 mil idosos acima de 80 anos, quase 3 mil foram internados por pneumonia só no ano passado, de acordo com dados do Ministério da Saúde.
11: Agora, idosos com 85 anos ou mais contam com uma nova proteção pelo SUS.
3: É a vacina Pneumo20, que já está disponível nos postos de saúde de todo o país.
11: O imunizante reduz risco de internações e de quadros graves nas idades mais avançadas, quando as infecções respiratórias costumam ser mais agressivas.
16: Nova vacina para idosos está disponível no Sistema Único de Saúde para pessoas com 85 anos ou mais. A vacina pneumocócica 20 valente conjugada, conhecida como pneumo 20, protege contra a doença e formas graves, como pneumonia e meningite. Segundo o Ministério da Saúde, a estimativa é de que mais de 2 milhões e 300 mil pessoas façam parte do público-alvo em todo o país. A distribuição das doses começou neste mês de setembro. O envio das próximas doses vai considerar critérios como o número de pessoas que podem ser vacinadas, a média mensal de aplicações e os estoques disponíveis. Para receber o imunizante, é necessário apresentar documento que comprove a idade, sem necessidade de prescrição médica. A indicação da pneumo 20 varia de acordo com o histórico de vacinação contra a doença. Para mais informações, acesse gov.br/saúde. Thaísa Vitória para a Voz do Brasil.
3: E essa agora vai para quem gosta de ler.
17: A plataforma Mac Livros mantém um acervo digital 100% gratuito, que reúne mais de 25 mil títulos organizados em 26 categorias temáticas.
3: A divisão permite explorar acervos específicos, como clássicos, juvenis, biografias e poesia.
18: Clássicos da literatura, best-sellers e lançamentos do mercado editorial. A Biblioteca Digital do Brasil, conhecida como Mac Livros, reúne um catálogo variado com mais de 25 mil títulos gratuitos. E a organização do acervo é feita para agradar diferentes perfis de leitores, como explica a diretora de apoio à gestão educacional da Secretaria de Educação Básica do MEC, Anita Stefani.
19: O Mac Livros tem mais de 25 categorias, então atende uma diversidade enorme de gostos. Você pode ter biografias, aventura, clássicos, obras infanto-juvenil, poesia, contos, enfim, tudo que você precisar está no Mac Livros.
18: Somando mais de 450 mil horas de leitura, o que equivale a 51 anos, a plataforma registra forte engajamento. Entre os destaques dos mais procurados está Torto Arado, de Itamar Vieira Júnior. A diretora Anita Stefani faz uma sugestão de leitura.
19: Olha, eu acho que o que eu mais gostei de ler foi o Vegetariana, que tá super em voga, né? Porque ganhou, inclusive, prêmios e tal. E ele tá disponível no Mac Livros. Mas é também interessante ver e um tipo de literatura que eu não conhecia tanto, que é a literatura de quadrinhos. E que tem alguns exemplares disponíveis e que é interessante ler pelo Mac Livros.
18: Para saber como usar e outros detalhes sobre o Mac Livros, acesse agora mesmo gov.br/MEC. Reportagem Gilberto Evangelista.
17: E essas foram notícias do governo federal.
3: Uma realização da Secretaria de Comunicação Social da Presidência da República.
17: Com produção da empresa Brasil de Comunicação.
3: Fique agora com as notícias do Poder Judiciário e do Congresso Nacional. Uma boa noite.
17: Boa noite, até amanhã.
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22: STF vai decidir se crise humanitária pode dispensar visto para reunião familiar no Brasil.
23: Para o STJ, famílias acolhedoras mantêm guarda provisória de crianças mesmo após saírem do programa.
22: Governo federal vai apurar falhas da Uber e da 99 no atendimento a idosos e pessoas com deficiência.
23: Boa noite, eu sou Arthur Filho.
22: E eu sou Walter Lima.
23: Supremo Tribunal Federal vai decidir se situações de crise humanitária podem justificar a dispensa de visto para permitir a reunião familiar de estrangeiros no Brasil.
22: O julgamento, ainda sem data definida, vai orientar os limites da atuação do Poder Judiciário em situações nas quais exigências migratórias entram em conflito com direitos fundamentais, especialmente o direito à convivência familiar em contextos de crise humanitária. Fernanda Porto.
0: O caso envolve um cidadão do Haiti que vive no Brasil e pediu autorização para que a esposa e a filha pudessem entrar no país sem a apresentação do visto. O pedido foi negado pelo Tribunal Regional Federal da 4ª Região. No recurso apresentado ao Supremo, o Ministério Público Federal argumentou que o direito à reunião familiar deve ser preservado, especialmente quando dificuldades administrativas impedem, na prática, que o estrangeiro consiga solicitar o visto. Em sessão plenária virtual, o STF reconheceu por unanimidade a repercussão geral da questão. Isso significa que a decisão será tomada no julgamento do mérito, que deverá orientar casos semelhantes em todo o país.
23: Famílias acolhedoras que saíram do programa público de acolhimento podem continuar com guarda provisória de crianças.
22: Essa decisão é do STJ ao manter crianças com três famílias acolhedoras na cidade mineira de Itapeva. Fátima Uchoa.
1: Os ministros consideraram os vínculos socioafetivos ao longo de mais de 2 anos de convivência entre as crianças e as famílias acolhedoras. Segundo a relatora no STJ, ministra Nancy Andrighi, as medidas de proteção previstas no Estatuto da Criança e do Adolescente e no Sistema Nacional de Adoção e Acolhimento visam a atender o superior interesse da criança e do adolescente. E o juiz não pode basear a transferência para abrigos públicos sem haver riscos para as crianças. A guarda provisória com as famílias acolhedoras vale até o julgamento da ação que pode retirar o poder familiar dos pais biológicos.
23: Começou hoje a Semana Nacional.

0: Já pensou ganhar uma ação trabalhista e não receber o valor devido? É justamente para evitar situações como essa que a Justiça do Trabalho promove todos os anos a Semana Nacional da Execução Trabalhista. A 16ª edição da campanha será realizada entre os dias 14 e 18 deste mês, em todos os 24 tribunais regionais do trabalho do país. Quem tem uma ação trabalhista nessa fase pode procurar a vara do trabalho da sua região ou entrar em contato com um advogado que acompanha o caso.
1: Governo vai apurar falhas da Uber e da 99 no atendimento a idosos e pessoas com deficiência.
2: A medida atende a uma recomendação feita pelo Ministério Público Federal. Vanessa Pereira.
3: A Secretaria Nacional do Consumidor, a Senacom, acatou a recomendação e vai apurar casos de cancelamento de viagens motivados pela idade avançada do passageiro ou pela presença de equipamentos assistivos, como cadeira de rodas, bengalas, muletas e cães-guia. A secretaria, que integra o Ministério da Justiça e Segurança Pública, já notificou as empresas Uber e 99 para que esclareçam quais medidas adotam quando há recusa de transporte nesses casos. A recomendação do MPF também foi encaminhada às duas empresas, que ainda não informaram quais providências pretendem tomar.
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1: A você, uma boa noite.
2: E até amanhã.

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1: Eu sou Paula Groba.
2: E eu sou Humberto Pinheiro.
1: E estes são os destaques de hoje do Jornal do Senado, que começa agora.
2: Projeto de Lei Orçamentária 2027 chega ao Congresso com reajustes travados pelo arcabouço fiscal e regra de ouro.
1: Regulação das redes sociais divide especialistas em audiência no Senado.
2: Um terço dos alunos do ensino médio já apostou em bets, segundo pesquisa.
1: Boa noite.
2: Boa noite.
1: As bets já fazem parte da rotina de muitos jovens brasileiros. Uma pesquisa da Frente Parlamentar Mista da Educação revelou que um terço dos estudantes do ensino médio já apostou em jogos online.
2: Diante desse cenário, um projeto do Senado quer diminuir o apelo das apostas e reforçar a proteção de quem está mais vulnerável a esse tipo de jogo. Repórter Raíssa Abreu.
3: Uma pesquisa da Frente Parlamentar Mista da Educação, em parceria com o Instituto Equidade.info, mostrou que 9,5% dos estudantes brasileiros de 11 anos já fizeram apostas online. A proporção aumenta com a idade e entre os alunos do ensino médio, um a cada três estudantes já teve experiência com bets. Foram ouvidos, entre agosto e setembro, 1.912 estudantes de 191 escolas públicas e privadas no país. Para diminuir o apelo das plataformas de apostas online proibidas para menores de 18 anos, especialmente junto aos grupos mais vulneráveis, a Comissão de Ciência e Tecnologia do Senado acaba de dar parecer favorável a um projeto que amplia as restrições à publicidade e ao patrocínio das bets. A proposta foi apresentada pela senadora Damaris Alves, do Republicanos do Distrito Federal, e por outros seis senadores que fazem parte da Frente Parlamentar Mista da Saúde Mental.
4: É um projeto construído a várias mãos. Eu só tenho a honra de ser a primeira signatária, mas foi construído com especialista, com a participação de parlamentares, Câmara e Senado, um corpo técnico extraordinário, e a gente está preocupado realmente com essa questão da saúde mental por causa do vício nos jogos de apostas.
3: O objetivo do projeto é limitar o que chama de publicidade predatória, aquela focada no sofrimento humano. Para isso, propõe restringir a propaganda de bets em rádios, TVs, uniformes esportivos, redes sociais, eventos culturais, plataformas de streaming e campanhas com influenciadores digitais. De acordo com informações do Ministério da Saúde, os atendimentos na rede pública relacionados a

0: Jogos e apostas cresceram 140% entre 2018 e 2025. Em julho, diante do aumento dos casos de endividamento e até de suicídio associados aos jogos, o Ministério da Fazenda determinou que a publicidade das apostas viesse acompanhada de advertências sobre os riscos envolvidos, a exemplo do que acontece com a propaganda de cigarros e bebidas. A proposta deve ser votada no plenário.
1: O projeto de lei orçamentária de 2027, que chegou ao Congresso, prevê o preenchimento de mais de 48 mil cargos vagos e a criação de 4.704 novas vagas no setor público federal.
2: Mas o ritmo dessas nomeações e a realização de novos concursos terão que respeitar as travas do arcabouço fiscal, que limitam o crescimento real das despesas com pessoal a, no máximo, 0,6% ao ano. Os detalhes na reportagem de Douglas Castilho.
3: A proposta orçamentária atual reserva ao todo 3,84 bilhões para a criação e o preenchimento de cargos públicos em 2027. No entanto, pelas regras fiscais em vigor, chamadas de arcabouço fiscal, o crescimento real do gasto com servidores de cada poder não pode passar de 0,6% acima da inflação ao ano, quando as contas estiverem no vermelho. Além desse mecanismo, o consultor de orçamento do Senado Federal, Sérgio Machado, explicou que a autorização não gera obrigação de contratar.
4: É uma autorização legislativa e orçamentária para a realização de determinadas despesas com o pessoal. Ele não se confunde com dotação orçamentária e muito menos representa uma despesa de execução obrigatória.
3: O projeto de orçamento já prevê gastos acima do permitido em quase 53 bilhões de reais com despesas de salários e aposentadorias. Isso exigiria a aprovação de um projeto de lei de crédito suplementar para cumprir outro limite fiscal, a chamada regra de ouro, norma constitucional que impede a dívida do Estado para pagar esse tipo de gasto.
1: O país já tem pelo menos 36 casos de sarampo confirmados, com maior concentração em São Paulo. No Amazonas, parte dos casos tem origem no Peru, que enfrenta um surto da doença.
2: No Senado, a preocupação com o desenvolvimento de vacinas de importância estratégica para o país levou à criação de uma subcomissão. As informações com o repórter Pedro Pincer.
5: Depois de 36 semanas avaliadas, São Paulo totalizou 32 ocorrências, sendo duas infecções novas na semana mais recente. Simultaneamente, o Amazonas confirmou 3 casos importados do Peru na cidade de Tabatinga. O quadro acende um alerta para a vigilância epidemiológica, especialmente em áreas de fronteira, em meio a surtos da doença em outros países das Américas. Mas desde 2024, o Brasil é considerado pela Organização Pan-Americana de Saúde um território livre de sarampo, como ressaltou o senador Marcelo Castro, do MDB do Piauí, ex-ministro da Saúde.
6: Enquanto notamos aumento alarmante de casos de sarampo em outras partes do mundo, no Brasil, reforçamos a vigilância e promovemos ampla cobertura vacinal visando prevenir surtos e garantir a proteção para todos. Infelizmente, não podemos deixar de mencionar o período sombrio que vivemos recentemente, quando o negacionismo em relação às vacinas permitiu que doenças antes eliminadas, como o sarampo, voltassem a ser um problema.
5: A Comissão de Ciência e Tecnologia aprovou em agosto a criação de uma subcomissão permanente para acompanhar o desenvolvimento científico e tecnológico de vacinas de interesse nacional. O colegiado deverá acompanhar pesquisas, projetos estratégicos, financiamento e produção de vacinas, além de promover o diálogo entre pesquisadores, empresas, órgãos públicos e agências de fomento. Hoje, a vacina contra o sarampo faz parte do calendário nacional de vacinação do Sul para pessoas de 12 meses a 59 anos. Quando há circulação do vírus, porém, o Ministério da Saúde recomenda ainda a aplicação da chamada dose zero em bebês a partir de 6 meses.
1: E os limites para a regulação das redes sociais sem restringir a liberdade de expressão foi tema de discussão em uma audiência pública do Conselho de Comunicação Social do Congresso.
2: Especialistas divergiram sobre a necessidade de regras mais rígidas para combater abusos e o risco de restrições restrições excessivas. A reportagem é de Yasmin Rodrigues.
7: Até onde regular as redes sociais sem transformar a moderação de conteúdo em censura? Essa foi uma das principais questões levantadas durante a audiência pública do Conselho de Comunicação Social do Congresso. Um dos problemas apontados durante a audiência foi a falta de transparência das próprias plataformas. A diretora do Internet Lab, Fernanda Campanucci, afirmou que as regras utilizadas pelas empresas são genéricas e devem ser mais transparentes.
8: Transparência real sobre os critérios de moderação. Só vai funcionar se tiver essa transparência real. Na prática, os termos das plataformas são genéricos demais. Como ela regula o seu espaço, as regras que ela define. Isso deixa um limbo, tanto para o usuário quanto para o moderador.
7: A audiência também discutiu o que se espera de uma eventual regulação. A presidente do Conselho, Patrícia Blanco, destacou que as contribuições apresentadas durante o debate podem ajudar o Congresso na construção dessas regras.
9: Que esses registros, essas contribuições possam ajudá-los na hora da decisão, para que a gente tenha um ambiente digital, que a gente consiga, de fato, excluir as questões relacionadas a discurso de ódio, à intolerância, à desinformação.
7: Mas a criação de novas restrições também recebeu críticas. Para o diretor do Instituto Civis, Jamil Assis, o Congresso precisa ter cautela antes de estabelecer novas regras para as plataformas.
10: A gente está legislando em um assunto que ainda a gente mede e avalia muito mal, muito novo. É imprudente empilhar restrições sobre o objeto que a gente ainda não sabe medir de maneira adequada.
7: O desafio colocado no debate é encontrar um modelo de regulação capaz de estabelecer parâmetros para a atuação das empresas sem retirar dos usuários o direito à informação e à manifestação.
2: Com edição de Paulo Agrova e trabalhos técnicos de Eliseu Caires, o Jornal do Senado fica por aqui. Acompanhe agora as notícias da Câmara dos Deputados. Boa noite.
1: Boa noite e até amanhã.
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12: Projeto proíbe propaganda sexual em eventos com crianças e adolescentes.
13: Avança a proposta que amplia políticas de acessibilidade no ensino superior.
12: Deputados analisam sugestões que regulamentam plataformas de conteúdo.
14: Boa noite. Continuamos hoje com o projeto de gravação de edições do jornal Câmara dos Deputados em emissoras da Rede Câmara de Rádio. Este programa está produzido diretamente da cidade de Parauapebas, com a participação do colega Francesco Costa, da Rádio Câmara de Parauapebas. Eu sou Márcio Aquilissardi, bem-vindo, Francesco.
15: Boa noite, Márcio. Obrigado, Márcio. Uma honra profissional participar da apresentação desta edição do jornal Câmara dos Deputados, dentro da Voz do Brasil. Vamos agora às notícias da Câmara dos Deputados. Eli Borges, do Republicanos, do Tocantins, celebra a retirada de pauta do projeto que trata verdade democrática e religiosa nas plataformas digitais. Segundo o deputado, a proposta poderia restringir a liberdade de expressão.
16: Esse PL 2630 de 2020, ele faria um ataque muito forte nas plataformas digitais, que a partir disto, as plataformas não poderiam fazer determinadas divulgações. Por exemplo, não poderia, a sociedade não poderia questionar ministros do Supremo, não poderiam questionar o presidente da República, porque as plataformas seriam vigiadas num colegiado que viriam de setores do governo.
14: Eli Borges observa ainda que a proposta comprometia a liberdade religiosa, que considera um direito fundamental. O deputado destaca que a mobilização da bancada evangélica foi fundamental para a retirada do projeto de pauta.
15: Maurício Neves, do PP de São Paulo, quer proibir órgãos públicos e empresas de contratar ou patrocinar serviços de pornografia com recursos próprios ou dinheiro proveniente de repasses governamentais. O texto veta ainda parcerias e incentivos públicos para plataformas de conteúdo adulto.
14: Maurício Neves explica que o projeto impede o uso de verbas institucionais para financiar conteúdos sexualmente explícitos. O texto prevê ainda multas, perda de benefícios fiscais e impedimento de contratar com o poder público para empresas que descumprirem as regras.
11: Meio ambiente.
15: Silvio Costa, filho do Republicanos de Pernambuco, apoia a criação de uma CPI para investigar, apurar casos de crueldade contra animais. A ideia é investigar também o uso de plataformas digitais para divulgar ou incentivar esse tipo de crime.
14: A comissão deve ainda identificar possíveis grupos organizados, avaliar falhas na apuração desses crimes e discutir medidas para fortalecer a proteção aos animais. Segundo Silvio Costa Filho, o objetivo é combater a violência, sem tratar da regulamentação da liberdade de expressão nas redes sociais.
11: Segurança Pública.
15: Sargento Faul, do PL do Paraná, é autor do projeto de lei que permite à polícia e ao Ministério Público acessar o monitoramento de presos com tornozeleira eletrônica. De acordo com o deputado, o objetivo é agilizar investigações e evitar a prática de novos crimes.
17: Para te dar um exemplo, um crime acontece, um homicídio acontece em determinado local. Para saber se uma pessoa que é suspeita passou por ali ou não, e essa pessoa usa tornozeleira eletrônica, é preciso de uma ordem judicial. Isso pode atrasar em muitas horas a obtenção dessa informação. O meu projeto permite que policiais e o Ministério Público ali mesmo já tenham dados junto ao centro de monitorização para poder saber se aquele criminoso passou ali.
14: Na opinião de Sargento Faur, o projeto facilita o trabalho policial ao permitir consultas mais rápidas sobre a localização e os trajetos registrados pelas tornozeleiras. O projeto foi aprovado pela Câmara e agora tramita no Senado, onde o deputado articula apoio para a votação do texto.
15: Dal Barreto, do União da Bahia, defende a aprovação de projetos que impõem novas restrições a condenados por crimes sexuais contra crianças e adolescentes. O texto prevê áreas de afastamento para impedir a aproximação das vítimas e de locais frequentados por menores.
14: Dal Barreto afirma que o principal objetivo é reduzir o risco de novos crimes após a saída da prisão. A proposta proíbe o contato digital com menores de 14 anos e o exercício de atividades profissionais voltadas a jovens dessa faixa etária.
11: Justiça.
15: Avança na Câmara. Projeto que proíbe propagandas com apelo sexual em eventos de livre acesso a crianças e adolescentes. A repórter é Silvia Munhato.
18: A Comissão do Esporte da Câmara dos Deputados aprovou proposta que proíbe a exibição de propagandas com apelo sexual, erotização ou conteúdo sexualmente explícito em eventos esportivos ou recreativos de livre acesso ao público. A regra também vale para as transmissões desses eventos. O texto foi aprovado na versão sugerida pela relatora, deputada Helena Lima, do PSD de Roraima, para um projeto de 2003 e outros 91 projetos analisados em conjunto. Enquanto o texto original proibia anúncios com apelo sexual em todos os meios de comunicação, a relatora limitou a medida aos ambientes esportivos e recreativos. Para ela, a medida protege o público vulnerável sem criar regras que prejudiquem a liberdade de expressão.
19: Criança tem que viver a infância, adolescente precisa ser protegido em sua fase de desenvolvimento. Quando esse conteúdo aparece em estádio, em evento e na TV ou na internet, ele chega a milhões de pessoas, inclusive a menores de idade. Então ela ajuda a proteger os pais e responsáveis. E ela também cobra a responsabilidade de quem anuncia, de quem organiza e também quem transmite esses eventos.
18: Pela legislação atual, programas de TV e espetáculos precisam exibir a classificação indicativa por idade, mas as peças publicitárias não passam por classificação. Pela medida, o descumprimento da regra será considerado publicidade abusiva. Com isso, as empresas infratoras sofrerão as punições administrativas e civis que já existem na legislação de proteção do consumidor e de crianças e adolescentes. O projeto que proíbe a exibição de propagandas com apelo sexual em ambientes de livre acesso ao público será analisado pelas comissões de comunicação e de Constituição e Justiça. Em seguida, será apreciado pelo plenário. Da Rádio Câmara de Brasília, Silvia Munhato.
11: Trabalho.
14: Mauro Benevides Filho, do União do Ceará, apoia a proposta de emenda à Constituição que reduz de 44 para 36 horas semanais a jornada de referência para o piso da enfermagem. Segundo o deputado, a mudança aumenta a complementação paga porque o cálculo passa a considerar uma jornada menor.
20: Qual é o benefício? O valor remuneratório de complementação financeira que eles recebem hoje sobre 44 horas, vamos dizer, R$700, R$800, com a redução para 36 horas, esse benefício vai aumentar para 1.200, 1.300. Ou seja, é um impacto direto na remuneração, vai estimular mais ainda a enfermagem brasileira, a todo um acompanhamento da enfermagem comigo aqui na Câmara dos Deputados, aqui no Congresso Nacional, e eu, portanto, apresentei a emenda constitucional 127, que encontrou 10,6 bilhões de reais para pagar o piso da enfermagem em todo o território brasileiro.
15: Mauro Benevides Filho relata que a proposta previa inicialmente uma jornada de 30 horas, mas foi ajustada para 36 horas para reduzir o impacto financeiro. A mudança já foi aprovada pela Comissão de Constituição e Justiça do Senado e aguarda a inclusão na pauta de votações do plenário.
11: Economia.
14: Jefferson Campos, do PL de São Paulo, pede a votação da proposta que reformula a cobrança do IPVA e impõe teto de gastos para órgãos públicos. O texto limita a alíquota do IPVA a no máximo 1% do valor venal do automóvel e passa a calcular o imposto com base no peso do veículo.
15: A proposta também estabelece limites orçamentários para despesas com publicidade institucional e fixa um teto para os gastos do Poder Legislativo e dos Tribunais de Contas. Segundo Jefferson Campos, a medida busca garantir maior responsabilidade fiscal na administração pública.
14: Paulo Litro, do União do Paraná, defende o projeto que aumenta de 81 mil para 130 mil reais o limite de faturamento do microempreendedor individual. A mudança permite que pequenos empreendedores ampliem a receita sem perder o enquadramento como MEI.
15: A proposta, que tem o apoio de Paulo Litro, também amplia de 1 para 2 o número de empregados que podem ser contratados pelo microempreendedor. Cada funcionário deverá receber um salário mínimo ou piso salarial da categoria profissional.
14: Beto Preto, do PSD do Paraná, quer extinguir o conselho que hoje analisa recursos de empresas e contribuintes contra cobranças de impostos federais. Ele explica que esses casos passariam a ser julgados diretamente pela Justiça Federal, inclusive os processos que já estão em andamento.
15: Para Beto Preto, a mudança reduz a morosidade, aumenta a segurança jurídica e evita a duplicidade de julgamentos entre as esfera administrativa e judicial. O deputado acredita que a proposta preserva o contraditório, a ampla defesa e o devido processo legal dos contribuintes.
11: Agricultura.
14: Tião Medeiros, do PP do Paraná, apoia o projeto que garante indenização a produtores rurais por perdas de produtos perecíveis causadas por interrupções no fornecimento de energia elétrica. A proposta obriga as concessionárias a analisar o pedido de ressarcimento em até 30 dias.
15: Tião Medeiros argumenta que apagões e oscilações na rede provocam prejuízos recorrentes no campo, com perda de leite, peixes, vacinas e alimentos refrigerados. Segundo ele, a medida reforça a responsabilidade das distribuidoras e incentiva um serviço mais eficiente nas áreas rurais.
11: Ciência e tecnologia.
14: Altineu Cortes, do PL do Rio de Janeiro, sugere a criação de uma frente parlamentar em defesa do programa espacial brasileiro. De acordo com o deputado, o objetivo é impulsionar projetos voltados ao fortalecimento do setor espacial e da inovação tecnológica no país.
15: Altineu Cortes acredita que o colegiado pode contribuir com a estabilidade orçamentária para as ações da Agência Espacial Brasileira. Para ele, o desenvolvimento de áreas como telecomunicações e monitoramento climático reforça a soberania nacional.
11: Esporte.
14: Vinícius Gurgel, do PL do Amapá, destaca a aprovação na Câmara de projeto que cria o regime especial de tributação para associações desportivas, sem fins lucrativos. O texto enviado ao Senado estabelece cobrança unificada de tributos com alíquota de 5% sobre a receita bruta.
15: Vinícius Gurgel ressalta que a medida estimula o financiamento de modalidades olímpicas e paralímpicas. As entidades que investiram continuamente em pelo menos 6 modalidades poderão abater parte desses gastos nos tributos devidos.
11: Educação.
14: Alice Portugal, do PCdoB da Bahia, comemora a aprovação na Câmara de projeto que proíbe cursos de graduação à distância na área da saúde e de educação física. A deputada considera que a formação desses profissionais exige atividades práticas e contato direto com pacientes e equipamentos.
0: É possível formar um contador, até um licenciado para ensinar nas diversas regiões longínquas desse país à distância, contanto que sejam cursos com controle, com aulas semipresenciais. sociais, com monitoria. Mas em saúde é algo difícil, porque como ensinar a um enfermeiro como aplicar um injetável no quadrante superior do glúteo esquerdo, à distância? Como saber sem tocar para o aprendizado? As tecnologias em saúde são extremamente dinâmicas e complexas, e é preciso que o estudante tenha contato direto com a evolução dessas tecnologias.
15: Alice Portugal avalia que a mudança contribui para melhorar a qualificação dos profissionais que atendem a população. Ela alerta que o alto número de matrículas à distância em cursos que exigem laboratórios e contato com tecnologias pode comprometer a formação dos profissionais.
11: Comissões.
14: Aprovada na Comissão de Educação da Câmara, prevê a divulgação de dados sobre estudantes com deficiência no ensino superior. A ideia é aperfeiçoar as políticas públicas de inclusão e acessibilidade. A repórter Mônica Tati tem os detalhes.
4: Proposta aprovada pela Comissão de Educação da Câmara dos Deputados quer melhorar informações sobre estudantes com deficiência no ensino superior. O projeto determina a coleta e a divulgação sistemática de dados sobre o acesso, a permanência, a conclusão e a evasão de pessoas com deficiência nas universidades. O relator na Comissão de Educação, o deputado Ismael, do PL de Santa Catarina, destacou que o INEP, o Instituto Nacional de Estudos e Pesquisas Educacionais Anísio Teixeira, já realiza o levantamento dessas informações, mas falta uma sistematização específica para esses dados.
21: Na sinopse estatística da educação superior, anualmente publicada pelo INEP, já se encontram informações sobre o número de matrículas em curso de graduação das pessoas com deficiência por sexo e tipo de deficiência em cada município brasileiro. Não há, contudo, especificação por instituição de educação superior ou o cálculo de indicadores de permanência, conclusão e evasão, embora nos questionários do referido censo sejam coletados dados por aluno, curso e instituição que permitam esse detalhamento.
4: O deputado Ismael ressalta que a abrangência dos dados do censo é ainda maior do que a prevista no projeto original, pois inclui todas as instituições de educação superior, públicas e privadas, e não apenas as universidades federais e estaduais. No entanto, falta a organização desses dados para auxiliar na criação de políticas inclusivas. O deputado propôs que não seja criada uma nova lei, mas que as obrigações da União na divulgação dos dados referentes ao ensino superior sejam incluídas no capítulo do Estatuto da Pessoa com Deficiência, que trata do direito à educação. As informações divulgadas deverão subsidiar o planejamento, a implementação, o monitoramento e a avaliação de políticas públicas governamentais voltadas para a inclusão e acessibilidade. A proposta, que dispõe sobre a coleta e a divulgação de dados de pessoas com deficiência no ensino superior, ainda será analisada pelas Comissões de Defesa dos Direitos das Pessoas com Deficiência e de Constituição e Justiça. Se for aprovada, segue para a apreciação do Senado. Da Rádio Câmara de Brasília, Mônica Tati.
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11: Direitos Humanos.
15: Cássio Favacho, do MDB do Amapá, apresentou o projeto que obriga companhias aéreas a conceder desconto mínimo de 80% na passagem de quem precisa viajar por motivo de morte de um familiar. A tarifa humanitária vale para deslocamentos destinados a velório ou sepultamento.
14: A proposta de Acácio Favacho também assegura a remarcação sem multa, crédito ou reembolso integral quando o falecimento ocorrer antes da viagem. O parlamentar afirma que as medidas diminuem as barreiras enfrentadas pelo passageiro durante o período de luto.
11: Saúde.
15: Projeto de Kleber Verde, do MDB do Maranhão, assegura aos pacientes e seus responsáveis o acesso integral a informações sobre medicações administradas na rede de saúde pública e privada. A proposta exige o detalhamento de dados como lote, dosagem, validade e nome do profissional responsável.
14: De acordo com Kleber Verde, casos de urgência e UTI deverão contar com a presença de ao menos 2 profissionais de enfermagem para aplicação de medicamentos. Na visão dele, a medida busca evitar fraudes, erros e tragédias no ambiente hospitalar.
15: Eunício Oliveira, do MDB do Ceará, apoia o trabalho da Frente Parlamentar em defesa da Política Nacional de Plantas Medicinais e Fitoterápicos. O deputado informa que o objetivo do colegiado é incentivar pesquisas.
14: A iniciativa também visa apoiar a produção e ampliar o uso de plantas medicinais e fitoterápicos na saúde pública. No entendimento de Eunício Oliveira, a Frente Parlamentar contribui para o aproveitamento sustentável da biodiversidade brasileira e para o fomento à agricultura familiar.
15: Termina agora esta edição especial do Jornal Câmara dos Deputados, produzida e apresentada pela Rádio Câmara de Brasília, em parceria com a Rádio Câmara de Parauapebas, integrante da Rede Câmara de Rádio.
14: Eu agradeço ao Francesco e a toda a equipe da Câmara de Vereadores de Parauapebas pelo excelente trabalho conjunto.
15: Obrigado à Câmara dos Deputados por esta oportunidade. Esse programa teve trabalhos técnicos de Everson Grani e apresentação de Márcio Aquilissade e Francesco Costa. Boa noite.
14: Muito boa noite. O Jornal Câmara dos Deputados volta amanhã. Você fica agora. Um minuto do TCU.
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2: 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Tamo de volta aqui na número 1. Boa semana pra você.
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2: 10:05, tamo aí.
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2: Tô aqui na área, Alex Bono contigo. Bora curtir mais uma sequência de muita música.
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2: Pra abrir tem o peão todo tatuado, faz o sucesso.

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2: Para de postar as coisas pra me convencer que você tá bem, viu?

0: Mas pagodinho sempre é bom no início de semana. Bernardo, salve pra você. Mandou aqui sobre o seu funk bonitinho. Tamo junto, meu Bernardo. Obrigado aí que tá até altas horas aqui com a gente. Luiz Corujão também na área. Rosimara Ramos, cara, é muito amor. Vem entregar presente pra Solzinha. Rose, beijo pra você. Daqui a pouquinho você no comando. Já vamos atender a sua música. E a sua também, que tá ouvindo a Litoral. Pensa numa música pra ouvir no início de semana. Manda pra cá com o seu nome. Não, já ia falar telefone, hein? Ficar sem trilha aqui, a gente fica pensando coisas. 999-86-1050. Manda aí o seu nome e a música que você quer ouvir. Depois do intervalo, você vai ser atendido e atendido.
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7: 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É isso, segunda-feira, bom início de semana.
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7: Quase indo pra terça, né? Falta aí uma hora e pouquinho.
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9: E aí, já gravou o seu pedido?
7: Bora, manda aí que a gente te atende. Segunda-feira com a tua vibe, mas relax, você tá querendo começar agitadinho, agitadona. Bem, vamos descobrir, manda aí. 99986-1050, Rosimara Lindona, nem acredito que eu acabei de te ver.
10: Boa noite, Alex. Consegui, hein? Então eu vou até pedir música.
7: Pede,
10: Tiaguinho, em busca da minha sorte. Rosimara Ramos de Nova Almeida, aqui no portão da Rede Gazeta.
7: É lá, rapaz.
10: Beijos.
7: Pode um negócio desse? Agora voltar lá pra Nova Almeida. Você tá brincando, é muito guerreira mesmo.

Fechando bem, começando bem a semana também. É isso, tô indo nessa, Alex Bono aqui na área. Obrigado pela companhia, até altas horas. Amanhã, 6 horas, tamo aqui de novo. Anoiteceu, eu apareço, uma loucura. Beijo, boa semana, turma. Tchau, com Deus, viu?

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3: Essa canção fala de um exemplo de como se deve ser um amor entre duas pessoas, em que essas duas pessoas acabam sendo tudo uma para outra. 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
0: Bom dia, eu sou a Sol e nós vamos estar juntinhos a partir de agora, nesta terça-feira, dia 15 de setembro. É seu aniversário? Parabéns!

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0: me ouvindo? Já acordou? Dá sinal de vida aí, tá? Parabéns, Deus te abençoe, muitos anos de vida. Muito bom saber que você tá aqui sempre junto com a gente, ouvindo. Aquele carinho imenso com a Rádio Litoral que eu sei que você tem aí na Vila Rubim, por onde você passa. Muito obrigada mesmo, tá? Quem lembrou do seu aniversário também, ó, foi o Renato. Ei, Renato.
1: Ei, Sol. Bom dia, minha linda. Renato por cá, viu? Descendo aqui pro tal do Vila Velha, município Canela Verde, fazer o primeiro track do dia, tá bom? Primeiro contratinho do dia, você tá doido. Ô, Sol, passando aqui pra deixar os parabéns pro Dorme da Vila, viu? Você tá doido, o Dorme hoje tá aí pros anos de festa. Aquele abraço, Dorme. Na Litoral tá mais que legal, hein?
0: Valeu, Renato. Espero que ele já esteja acordado pra ouvir, né? Porque se ele queimou a largada, bebeu desde ontem, pode ser que uma hora dessa esteja dormindo. Genimar, bom dia.
2: Bom dia, Sol. Aqui quem fala é Genimar de Pitanga. Tô passando pra desejar uma terça-feira produtiva e abençoada, né? Pra toda a família Cadeira Cativa e pra toda a família da Litoral. Vão pra cima dessa terça-feira, vão com tudo, sempre como Deus no comando, podendo ajudar a gente e voltar. Isso é pra mim, pra você, pra sua equipe, pra sua família, tá bom? E na Litoral eu estou acima do normal, de bem com a vida. Toca aquela musiquinha aí pra nós.
0: Qual que você quer? Ah, tá, não pediu a música, tá. Faz o seguinte, lembra aí qual música você quer e pede aí, que eu vou tentar tocar pra você. Combinado? Ei, Luiz Amendoim.
3: Bom dia. Muita paz, amor e alegria. Que Deus abençoe o nosso dia. Uma terça-feira abençoada para todos meus amigos ligados na Litoral. Tô na Litoral, tô legal. Um abraço, amigo Beto, entendeu? Meu amigo Lemar, minha amiga Rebeca, amigo Alessio, amiga Laídes, todos ligados na Litoral. Dizer assim, para não esquecer, Miguel, um abraço para todos que é deles cativa, já ligado de norte a sul do Espírito Santo, só da Litoral. Tô na Litoral, eu tô legal e vamos que vamos para cima dessa terça-feira, sal. Uhul, é nóis.
0: É nóis. Um beijo, Antônio.
4: Bom dia, Sol. Bom dia. Antônio de Alto Lago, gato branco, charmoso e cheiroso. Você é uma gata dessa. Olha a foto que nós tiramos lá no encontro.
0: Ai, linda essa foto.
4: Eu, Bruninho e a Antônia de Itaquari. Uhum. Manda um alô pra ela aí também. Um abraço, um cheiro. Que Deus abençoe nossa terça-feira. Isso. Tô fazendo almoço já.
0: Sim.
4: Um cheiro pra todo mundo. Pra, uhum. Abraço pra Matheus Trevesani. Léo Madlinhagem, Gato Preto, Praxé de Cachoeiro. E para todos os ouvintes. Na Litoral, tô mais que legal. Valeu, Sol.
0: Valeu, um beijo. Você falou em Gato Preto, ele apareceu. Olha aí.
5: Ei, Sol, bom dia. Diretamente para Cachoeiro de Itapirim, Gato Preto, desejando uma terça-feira abençoada, mandando a lupa para Praxé de Amor de Minha Vida, Verindo, Pula Pula, Chibinha, Gil, Marcos Bob, Nando Júnior, Moacir Pintor, Rio Fulano Lenha, Duda Mel, Zé Paulo Obinho, Aracuí, para Daniel, para Gigante, para Leomar Pacote, para Juninho Bracim, para Peixinho lá em Cantagalo, para Serginho do Posto Molar, Aliança, para a turma de Una, Munistreira, Cachoeira Alta, São Vicente, Gruta, Tijuca, Lambari, Urupi, Marapé, um motivo Grupo Cadeira Cativa, um motivo Pessoal na Saúde aí na Grande Vitória e para minha família na Grande Vitória e na Litoral. Tô muito legal nessa terça-feira abençoada, hein? Trabalhar levando outro de carona comigo.
0: Opa, tamo junto!
6: Maiara, cadê que a namorada tipo seu, Maiara?

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0: Litoral, eu tô legal. Muito bom dia, 5h42. Não vai perder a hora, hein? Relógio despertou, pula dessa cama. Escova os dentinhos, toma aquele banho, lava o cabelo pra você despertar se você tiver com aquela preguiça, com a cama nas costas. E bora, partiu, hein? Não vai chegar atrasado no seu compromisso, pelo amor de Deus. Beijo, bom dia aqui. Vamos falar com ele, Pedro Severo.
1: Bom dia, família Litoral. Aqui é o Pedro Severo, criador do Escapadilho Hidráulico. Quero mandar um lindo, meus felizes aniversários pro Dorme. Ei, Dorme, meu Pedro Severo, hein? Pode ouvir você falando lá na rádio, lá pro Roger Waters, lá, rapaz, que simpatia, você é demais. Parabéns, Dorme. Quero mandar um abraço mesmo para Matheus Brezani. Matheus Brezani, ele fala em tudo que tem rádio, é na Nova Onda, é na Litoral, é no outro lado que eu coloco as vezes o fraco Matheus Brezani. Falou, Matheus, um abraço, Pedro Sadera Focar, de outros lados, sua voz, sua linda, maravilhosa. Deus me livre, guarde. Falou, galera, a gente só brinca com o que é boa, no Litoral, acho que é mais legal.
0: Valeu, Pedro, saudade de você. Beijo para sua esposa também. Beijo, Vera.
2: Sou, sua linda. Bom dia a todos meus amigos da Cadeia Cativa da Madrugada. Aqui quem fala é Vera do Pula Pula, Cátia, Mirim.

0: Beijo!
1: Beijo, Lena Mara.
2: Hoje, eu e Toninho completamos 42 anos de casado. E eu quero dizer pra ele que ele é o melhor pai do mundo, o melhor amigo, o melhor marido, o melhor filho, que ele é tudo nessa vida. E com ele, eu aprendi muito. Eu cresci como pessoa, como mulher. E eu quero que essa data se repita por muitos, muitos anos. E que o Senhor nos conceda muitas bênçãos, viu? Amor, te amo, viu? Quero estar sempre a seu lado, do jeitinho que nós somos. Beijo.
1: Ô, Lena, parabéns. Que declaração linda de amor. Parabéns pra você e pro Toninho. Que casal maravilhoso. Deus sempre abençoe a união de vocês, tá? Muito bom mesmo. Parabéns. Aproveitem hoje, hein? Ó, mandar um beijo aqui pro Renato. Lembra que ele deu parabéns pro Dorme? Eu falei, gente, será que Dorme já tá trabalhando? Porque ele falou que ia começar ontem a beber. Então, ele tá falando, ele passou lá na Vila Rubim. Me conta, você viu o Dorme, o Renildo?
3: Sol, nem ele, nem o ajudante dele tá na barraca, Sol. Tá tudo fechado. Passei aqui na Vila Rubim agora, tá tudo fechado, Sol.
1: Meu Deus! Será que ele vai trabalhar? Ó, depois, quem passar pela Vila Rubim, agora são 5h45, vai que ele vai abrir mais tarde hoje, hein? Aí vocês me mantêm informado, hein? Pelo amor de Deus, quero saber.
4: Bom dia, Sol. Bom dia. Aqui tá terminando o verão, Sol. Manda um abraço para todos os ouvintes da rádio, todos os aniversariantes. E um beijo forte no coração da minha mãe, Sol, lá em Guarapari. Beijo, Sol. Fica com Deus. Um beijão para você também, Sol.
1: Valeu. Obrigada, Gilcimar, direto da Espanha. Verão tá acabando lá.

Wellington Reis, Cláudio José em Nova Carapina 2, Rafael Xavier tem Balneário de Carapebus, Marcos Gargamel de Jardim Camburi, Adalberto Souza em Jabaeté, Gabriel e Chiquinha. Pra Valdineia, Miranda em Porto Novo, Zé Carlos da Inglaterra, Nani Lopes em Jacaraípe, Giovana do Alecrim,

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1: Previsão do tempo. A terça-feira será de sol entre muitas nuvens e possibilidade de chuva fraca e rápida em diferentes momentos do dia. Na metade sul do estado e na região nordeste, a chuva pode aparecer ao longo do dia. No extremo norte e no noroeste, o sol aparece entre nuvens e não há previsão de chuva. Na Grande Vitória, os termômetros ficam entre 19 e 27 graus.
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1: Se liguem, porque uma nova lei estadual proíbe condomínios residenciais, comerciais e mistos de impedir a instalação de telas e redes de proteção em janelas, sacadas, mezaninos e varandas. A medida foi sancionada na última sexta-feira e tem como objetivo garantir mais segurança aos moradores, tá? Os condomínios ainda podem definir em assembleia características e padrões para as telas. Segundo especialistas, muitas aplicadas antes da nova lei continuam válidas, já que a legislação não prevê anulação dessas cobranças.
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1: Se liga porque o Grupo Contalto está com 20 vagas abertas em diferentes áreas do Espírito Santo, incluindo vendas, logística, oficina, peças e administração. As oportunidades estão distribuídas entre unidades da Serra, Vila Velha, Vitória, Barra do Jucu, Domingos Martins e Pedra Azul. Há vagas para consultor de vendas, assistente de peças, estoquistas, auxiliar de mecânico, analista contábil e muito mais. E se você ficou interessado, pode enviar o currículo pelo WhatsApp. Então anota aí. 988176922. Ou pela página de carreira da empresa. É importante informar a vaga que você está interessado, hein?
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0: Penha, baile é na Litoral. Baile é na Litoral. 999-86-1050, daqui a pouquinho tem resultado. E agora, claro, tem você falando, né, Iris?
1: Bom dia. Bom dia, salve. Quem para de seguir essa questão de trânsito? Ontem foi bom para os alunos, infelizmente só dois que ficaram, né? De 7, 5 passaram só dois. Uhum. Nervoso, né? Na hora daquele banco. Mas depois vai dar certo, se Deus quiser. Um abraço para meus familiares, minha mãe Júlio Monteiro. Na Litoral Tomás, que legal. Acordando aqui, me ajeitando para ir trabalhar, dar as aulas, né? Uhum. E na Litoral Tomás, que legal. Beijo!
0: Beijo! Tudo de bom para você. Aqui, ó, Rebeca. Bom dia.
2: Bom dia, família Litoral. Bom dia, uma terça-feira de paz e bênçãos para todos nós. Sou Rebeca Andrade, de Colatina. Desde já, obrigado para todos vocês que me parabenizaram, tá bom? Beijo, beijo. Fui embora trabalhar, moçada. Beijos.
0: Um beijo. Beijo pra Claudineia Souza, de Novo México. Falou só, bom dia, hein? Terça-feira chegou, bom dia pra todo mundo. E outra coisa, hein? Tá mandando um recado pra Soninha. Soninha de André Carlone, pra preparar o café, o pão caseiro, que ela tá chegando, hein? Ô, Claudinei, acho que vai dar ruim, sabe por quê? Ela deve estar dormindo. Soninha não apareceu até agora. 6h14. É, você vai ficar tocando a campainha, ela nem vai te atender. Deve estar dormindo até agora. Um beijo pra você, Claudineia. Beijo pra Rosângela Bernardoni.
3: Ei, Sol, bom dia. Tudo bem com você? Sou eu, Rosângela Bernardoni, do bairro São Miguel, em Colatina. Só deixa eu mandar um bom dia pra você. Obrigada. Pro meu esposo Paulo, os filhos Patrick, Pablo e Parley. Pra Soninha de André Carlone. Para Lena Mara e Toninho de Bicanga, para o Genimar, para Claudineia, para o Zé Carlos da Inglaterra, para o Leomar de Linhares. E beijo, Sol. Tenha um bom dia.
0: Beijo, bom dia. Bom dia para o Maurício de Interlagos em Linhares. Falou, Sol, tô na madrugada aqui, ó. Cheguei junto com você. Obrigada. Ó, Renildo, apareceu, que trabalha com Dorme. E aí, Renildo, abriu a banca?
4: Bom dia, Sol.
0: Bom dia.
4: Tessou, hein? Sol, ah, não vou nem mandar feliz aniversário pro cidadão.
0: Por quê?
4: Porque ele já tá quase 3 semanas sem vir trabalhar.
0: Não acredito.
4: Então, não vou desejar feliz aniversário pra ele hoje, não.
0: Ai,
4: tá. Porque tá quase, vai inteirar um mês sem trabalhar, hein? Eu quero saber o motivo, porque ele não fala nada, hein? Na Litoral... Eu tô legal.
0: Ai, meu Deus, tá se lascando sozinho. Ah, mas ele apareceu aqui, ó. Dorme. Fala aí, aniversariante.
5: Bom dia, Litoral! Bom dia, Sol! Bom dia. É o aniversariante do dia!

especial, Pedro Silvério e todos vocês que nesse momento estão pensando um pouquinho e mandando um áudio pra mim. Sol, tem um problema. Eu não vou abrir a loja hoje, não. Mas garrafa, eu já comecei, minha amiga.

0: muito obrigado.
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1: Bora começar com uma boa notícia. Rodovia do Contorno, nesse momento, 6h36, livre nos dois sentidos. Agora, a segunda ponte já tem uma certa lentidão. Para você que está vindo aí de Cariacica ou Vila Velha, tanto a segunda ponte quanto a cinco pontes está fluindo devagarzinho, mas você vai ter que ter paciência para chegar na Vila Rubim. Agora, trânsito lento ali na Avenida Mário Gurgel, você que está vindo de Viana, sentido Trevo de Alto Laje, o trecho está passando por obras, então o trânsito lento nesse momento na Avenida Mário Gurgel, sentido Trevo de Alto Laje. A Rua Antônio Ataíde, aquela para você que vem de Vila Velha, que quer pegar a terceira ponte, já está bem lenta, tá? Aí pega ali a Avenida Carioca, tá uma certa lentidão para você passar a terceira ponte para chegar em Vitória. A boa notícia é que a Avenida Carlos Lindenberg, nesse momento, mesmo passando por obras, o trânsito está fluindo, tá? Nos dois sentidos. Agora, gente, muita atenção para você que está vindo ali de Serra, que vai passar pela Avenida Mestre Álvaro, antiga BR-101, tem um acidente. Então, muita atenção, né, para você não ocasionar um outro acidente. Você que está vindo de Serra, que vai passar pela Avenida Mestre Álvaro, tem acidente nesse momento. Mas depois que passar ali o viaduto de Carapina, Rodovia das Paneleiras, nesse momento, livre nos dois sentidos. Norte e Sul, tem uma pequena retenção ali em Jardim Camburi. Ali tá passando por obras, né? Então, só uma pequena retenção ali, mas depois que pegou a Avenida Dante Michelini, nesse momento, trânsito fluindo normalmente nos dois sentidos. E por onde você tá passando? Tem trânsito? Tem algum carro quebrado, impedido o fluxo de veículos? Conta tudo pra gente. 999-86-1050.
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0: litoral, eu tô legal. Beijo, bom dia aqui pro Maurício, Toninho de Bicanga. Agora há pouco a Lena Mara mandou uma declaração tão bonita, fez, né, de amor. 42 anos de casado e Toninho tá aqui pra responder, né, Toninho? Bom dia.
1: Ei, Sol, bom dia. É Toninho de Bicanga. Só quero mandar um abraço aí pro grupo Cadeira Cativa, todos ligadinhos. Uhum. E quero mandar um recadinho pro meu amor, que hoje a gente tá fazendo 42 anos de casado. Agradecer ela por essa parceria, que Deus continue nos abençoando. Uhum. E que tantas vezes que ela me ajudou a levantar nos momentos difíceis. E assim, é, que Deus nos conceda mais 42 juntos, felizes. Tá bom? Nós possamos comemorar esse dia com muita alegria. Obrigado, amor, te amo muito. Hoje nós vamos tomar um, hein? Beijão.
0: Um beijo, Toninho. Parabéns pra você, pra Lena, pro casal.

0: Bom dia, bonita. Aqui é a Praxedes, passando para deixar o meu bom dia para todos que estão ligadinhos na Litoral, principalmente para o meu amor Antônio, para Duda Mel, para o Grupo Cadeira Cativa de Aze, para não esquecer de ninguém. E tamo junto, hein? Sempre ligadinha na melhor, na Litoral.
1: Valeu, um beijo, Vanja.
2: Oi, sozinha, bom dia, bom trabalho, meu amor, uma ótima terça. Bom dia a todo o Grupo Cadeira Cativa, pra todos os vinhos já sempre, sem ninguém. E você sozinha, tá bem, meu amor?
1: Bem.
2: Beijo, Vanja Thaís.
1: Beijo, Vanja, bora pra Ibiraçu.
3: Ei, sol, bom dia. Pessoal, né? Então, que Deus possa estar aí abençoando essa terça-feira aí.
1: Amém.
3: Esse restante aí da semana, que a gente possa conseguir o que a gente quer, né? Os objetivos.
1: Isso aí.
3: Beijo e abraço aí pro pessoal da Cadeira Cativa, especialmente pra você, sol.
1: Ah, obrigada.
3: Pra minha filha Nilva Carolina, pra minha mãe, Nilva da Penha.
1: Valeu, um beijo pra toda a sua família. Denis.
4: Bom dia e ótima terça-feira, sozinha linda, que Deus Jesus que sempre abençoando você, a sua família e todos da Rádio Litoral.
1: Amém.
4: Todo na Litoral, Tomás, que legal, um beijo, gato, fica com Deus, uma boa audiência na presença de Deus a cada um de vocês.
1: Valeu, um beijo, Marcelo.
5: Bom dia, pessoal, aqui é o Marcelo, conhecido como Marcelinho de Liraio. Manda um abraço a todo o pessoal da Rádio Litoral. Mandar um abraço também pro meu parceiro Bruno Moura, lá do Cogo. Obrigado.
1: Valeu, um beijo, Anarildo.
6: Bom dia, Litoral. Bom dia, Sol. Passando hoje para desejar um feliz aniversário para o Dorme, essa peça rara da Litoral FM.
1: É mesmo.
6: Dorme, um feliz aniversário. Apesar de não te conhecer, você é muito especial.
1: Ai, que lindo. Beijo, Anarildo. Muito bom, ele tá ouvindo. José Júnior, pela primeira vez ouvindo a Litoral e aqui comigo. Seja bem-vindo.
7: Oi, oi, Sol, tudo bem? Bom dia, Sol. Aqui é o Júnior, de Bandeirantes, Cariacica.
1: José Júnior.
7: Primeira vez participando com vocês aí, Sol, na Litoral, tá bom? Desejo a todos os ouvintes uma ótima terça-feira e também uma excelente semana, tá joia?
1: Tá bom.
7: A parte da manhã eu trabalho com aplicativo, tô rodando aqui nas ruas da Grande Vitória. Vou informando pra você a respeito do tempo, a respeito do trânsito. Desejo a todos aí da Litoral um ótimo trabalho. Você é uma excelente locutora, Sol. Parabéns pelo seu trabalho. E tamo junto, hein? Um bom dia pra vocês aí. Quero mandar um abraço especial e um beijo muito grande pra minha esposa Bruna, pro meu filho José Felipe e pro meu filho Pedro Miguel. Valeu, Sol. Litoral, tô mais que legal.
1: Valeu, José Júnior. Tamo juntos. Agora, ó, primeira vez de muitas, hein?
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0: E aí, chegou, né? Então tá, já que você chegou, fica à vontade. Estamos aqui com o nosso Litoral Rádio Show rolando pra gente até 10 da manhã, né? Bom dia! Então, já que você acabou de chegar, pode mandar pra gente aqui no nosso número de WhatsApp, que já estamos, né? Já está on, aquele seu alô, aquele seu bom dia, aquele seu áudio maneiro. Daqui a pouquinho a gente, né? Já começa aí a abrir o nosso status pra você já mandar as suas fotos de pet e planta, que hoje é dia, né? Terça-feira é dia de pet, é dia de planta. Então, vai mandando já as suas fotos. E se for vídeo, pode mandar um vídeo bem curtinho, tá bom? Obrigada a todo mundo que já vai mandar. Oi, Matheus Trevisani, bom dia. Fala aí.
1: Bom dia, amiga Dani, aqui na sua manhã. Matheus Trevisani, isso aqui vai render boa, amiga, né? Muito calor, tá?
0: Verdade.
1: Tá mesmo pra chover de novo, né? Tá. E você, eu tô de monitorar os programas. Boa de sofrência.
0: Obrigada, querido. 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

0: chegou, né? Então tá bom, fica por cá que a gente tá muito feliz com a sua participação, a sua presença, querendo mandar seu alôzinho aí, ó, pra sua galera, pode mandar onde se estiver ouvindo a Litoral, pelo aplicativo, ou pelo site, ou pelo radinho, né? Aí no foninho também a gente agradece de coração. Em qualquer lugar do mundo, né? Em qualquer lugar do mundo, desde que haja internet, você pode ouvir a Litoral, beleza? Então bora lá mandar um alô pra Josi Abreu, que mandou foto da Mel. Que linda Mel, né? Desse jeito aí, eu tinha acabado de chegar da Pet, né? Toda cheia de coisinha, assim, grudadinha no pelinho. Que linda! Um abraço, Josi. Obrigada, viu, por estar colada aqui na Litoral. Também tem a Josiele Moser, que mandou foto de Bibiu. É Bibiu mesmo? Bibiu! Todo espalhado. Que lindo. Obrigada, viu, por ter compartilhado conosco. Bom dia, Elzinha.
1: Bom dia, Dani Passa, que é Elzinha, famosinha do Thiago, os dois.
0: Aham. Uhum. Manda pra gente aí, o que você pede?
1: Eu quero um alô pra você. Uhum.
0: Obrigada.
1: Pra Beth Busato e família, pra todos os meus colegas do Postinho do Thiago, os dois.
0: Uhum.
1: Pra Caldinha, do Cadastro Único.
0: Tá bom.
1: E para Dora do Dragozão, para todo mundo da rádio. Beijo, abraço.
0: Tá bom,
1: é,
0: obrigada.
1: Zinha, Litoral, tá mais.
0: Esqueceu de alguém aí? Esqueceu?
1: Pra Claudiane do Cadastro Único.
0: Tá bom, querida. Obrigada por sua participação, tá? Agora 8:07, gente. Dê uma olhada no status. É dia de pet e planta. Ai, o videozinho tá caprichado. Tá no status e também tá lá no story, tá? Então vai lá dar uma olhada, manda um coraçãozinho pra nós, tá bom? Eu agradeço de coração. Um coração verde, tá bom? E aqui no nosso status você também pode mandar um coraçãozinho verde pra nós ou pode reagir do jeito que você quiser, beleza? Manda pra gente aí, ó, e o seu pet ou a sua planta, né? A foto ou vídeo curto de até uns 30 segundinhos, pode. Vai mandando aí, até umas 11:45, por aí 11:50 dá pra mandar, porque eu tô por cá até meio-dia. Afinal, terçou, a semana engrenou.

0: dia! E a galera já tá visualizando, né, o nosso status, já tá vendo o videozinho, já tá vendo lá no story também, a galera já tá chegando, seguidores da Litoral por lá. 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Pronto, vai lá e segue, né? 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Senha, nome completo, bairro, telefone e o arroba. Vai lá no Instagram, segue o perfil, arroba Vó Alzira, _ Linhares. E pronto, você vai estar pronto, preparado e querendo ganhar esse bolo, tá bom? E o sorteio rola no final do horário. Pode ser? Manda aí, né? Manda agora aí, ó, pra concorrer. Vou agradecendo a galera participando aqui com a gente, né? Mandar um abraço agora pra Maria da Penha do São José, acabou de chegar, bom dia pra você também. Eliane Santana, também acabou de chegar. Geilza, do ABC Paulista, mandando alô, abração pra sua filha Gigi, o neto Brian, Geu Ezequias, desejando uma terça-feira abençoada. Gabriela de Soretama, bom dia pra você, lindeza. Já mandou foto das suas filhinhas, das filhinhas da mamãe. São as suculentas. Amo suculentas. Tão lindas as suas, tá? Marlilson, bom dia pra você também. Já viu o videozinho, né? Então manda pra nós aí a sua participação. Elzinha mandou foto da Rebeca, que é a gatinha. E temos aqui o Marcos Camp, Marquinho Lobo Mal. Fala aí, Marquinho.
1: Bom dia, Dani.
0: Bom dia. Dorme sujo.
1: Vamos que vamos, Dani, pra cima, que a gente nasceu, foi bonito, foi rico, não.
0: E aí?
1: Aô, meus caçambeiros, dorme sujo da Apple,
0: simbora,
1: meus caçambeiros, pressão, simbora pra cima, hoje é aqui, Dani, ó.
0: Ah, onde?
1: Nova Esperança.
0: E
1: Planalto.
0: Ah, tá.
1: Amanhã estamos entrando ali, ó, Canivete, Vila Maria.
0: Tá, beleza.
1: É, depois que finalizar o Santa Cruz. Uhum. Simbora pra cima, Laranjinha, cadê você? Meu azedinho, Marcos Gomes, mó de cachorro, famoso nome sujo.
0: Eita!
1: Já partiu pra primeira viagem, Denis. E o Marquinho Lobo Mal tá aqui, efetuando o carregamento pra partir também daqui a pouco.
0: Beleza!
1: Se bora pra cima que a gente nasceu, foi bonito, foi rico, não! Marquinho Lobo Mal, bucado!
0: Valeu, obrigada! Valeu, dorme sujo! A gente agora vai pro intervalo. E na sequência a gente volta com muito mais pra você. Sentiu a vibe, né? E depois...

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0: Pazuki.
1: Bom dia!
2: Mas ela fazer o quê? Pensamentos intrusivos, quando eles chegam, né? Fazem uma ruacinha, né? 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Alô, Alex, né? 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Obrigada por estar colado aqui e valeu a parceria. Beleza? Agora, pra você que tá colado com a gente, um abraço. Tatiane Magnato. Oi, gateza. Boa terça. Hoje é dia de pet planta e eu tenho dois cachorrinhos precisando de um lar. Ai, que lindos. Ai, gente, adoção responsável é tudo. Então, você que tá querendo um amiguinho, daqui a pouco, né? Vai estar lá no nosso status, tá bom? Um amiguinho que, ó, vai te amar, vai te proteger, vai te fazer companhia. Vai fazer uma baguncinha? Vai, coisa de filhote, né? E claro, né, o jeito do filhote vai depender do dono, tá bom? Então ame esse bichinho, porque ele só vai dar amor pra você. Daqui a pouco tá no status, tá bom? Então, ó, você que quer um, né, um amiguinho, né, que vai te amar incondicionalmente, tá aí uma adoção responsável, nada de pegar o cachorro e largar no quintal amarrado numa coleira com úmida azeda e água suja, não, tá? Se é pra fazer isso, nem pega. Ou então é pra pegar o cachorro, depois muda de casa, aí não cabe lá, aí joga o bichinho na rua, ou dá pra, né, pra qualquer um que também não vai gostar de cachorro, não faça isso. Só pega se você realmente sabe, igual um filho, gente. O filho é um projeto de 20 anos, né? Tem filho aí que o projeto é de 40 anos, não sai de casa nunca mais. Mas o cachorro também é um projeto de uns 12 até 15 anos. Tem cachorro que vive até 20 anos, mas esse, ele é mais independente, assim, né? Mas é uma companhia incondicional, um amor incondicional, né? Pra qualquer um que também não vai gostar de cachorro, não faça isso. Só pega se você realmente sabe, igual um filho, gente. O filho é um projeto de 20 anos, né? Tem filho aí que o projeto é de 40 anos, não sai de casa nunca mais. Mas o cachorro também é um projeto de uns 12 até 15 anos. Tem cachorro que vive até 20 anos, mas esse, ele é mais independente, assim.

0: Luzia tá lá no Residencial Rio Doce, né, Luzia? Bom dia.
1: Ei, Dani, Cássio.
0: Oi,
1: bom
0: amor.
1: Dia, tudo
0: bom dia.
1: Bom com você?
0: Tudo.
1: Sou a Luzia, estou trabalhando aqui no Hospital Rio Doce aqui.
0: Tá.
1: Manda um alô aqui pra nós.
0: Mando.
1: O seu Arildo, o seu Edson, a Margarida. Tá,
0: bom
1: dia aí pra vocês aí da Litoral SPM.
0: Obrigada, Luzia. Oi, seu Arildo, é a Margarida. Alô, vocês todos aí, obrigada, um abraço. Daniela Lopes, bom dia, tá no Planalto. Então, eu recebi um áudio, eu acho que não foi pra mim, não. Olha o áudio que eu recebi. Fala, Marquinho Lobo Mal.
2: Ô, Dani, só lembrando, Dani, segunda-feira é avisem. Aô! Quero ver o café, hein? Você tá doido, Marquinho Lobo Mal, cara.
0: Pois é, alguém prometeu um café,
3: né? Bom dia, minha hashtag Rainha Fitness.
0: Bom dia, Jack.
3: Então, tão sonhado o café vai sair. Ei, lasqueira.
0: Aí. Cá.
3: É só chegar, tá? Pra sorte dele, deles eu vou estar de folga.
0: Oh,
3: tá?
0: Que
3: na segunda-feira
0: isso?
3: Eu tô em casa. Eu vou esperar, tá?
0: Sério?
3: Vou esperar.
0: Então tá bom. Olha isso. Ouviu aí, Marquinho Lobo Mal? Caçambeiro aí dorme sujo. Então, a Injex vai estar de folga na segunda. Tão sonhado o café vai sair. Gente, tira foto, filma e manda pra cá que a gente quer colocar esse encontro tão esperado aqui no nosso status, tá bom? Obrigada, gente. Um abraço. Obrigada, Injex. Obrigada, Marquinho Lobo Mal. Todo mundo colado aqui, 8h36.
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0: Sorriso Maroto, eu topo! É, a gente topa. Você colado na Litoral sempre, o Vanderlei do Vila Maria tá colado aqui, o Dudu do Movelar, Denias Construções na atividade. Hoje Movelar, Planalto e Farias, valeu! E tem a Márcia Suzana. Fala aí, Márcia, bom dia!
1: Bom dia, Deni!
0: Bom dia!
1: Troca de trilha, Deni. Opa! Hoje é aniversário do nosso príncipe Antônio.
0: Antônio!
1: Tá completando 8 anos de vida. Feliz aniversário, meu filho.
0: Que legal!
1: Mamãe, papai e a irmã Tayla te ama muito. Papai do céu te abençoe. Beijo, mamãe te ama.
0: É isso aí! Então é aniversário do príncipe Antônio, né? 8 aninhos, hein? Um rapazinho já, né? Aí, Antônio, vamos começar o voo.

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0: quê? Fala pra mim, vai.
1: Pra quê? Fala pra gente. Pra ficar muito bem, né, conectado com a gente. Valeu, obrigada você que tá coladinho. Ó, bora pro intervalinho e na sequência a gente vem com 45 minutos de música direto, tá? 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
1: 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E você colado, aguenta aí que a gente volta com 45 minutos de música direto logo após o intervalo comercial. E depois...

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1: É isso aí, 45 minutos de música aqui na Litoral e você, claro, que pode participar com a gente, né? Das promoções, pode participar mandando aí a sua foto do pet ou planta pra ir pro status. Vai lá, dá uma olhadinha. Também pode mandar o seu alôzão, né? Pra quem tá colado aqui na Litoral. A Luciane tá lá em Bebedouro. Viu aí as fotos, né? Dessa adoção responsável. Eu acredito que o mesmo número seja pros dois, tá? Um abraço. Eu tô perguntando aqui pra Tatiane. Ô, Tatiane Magnato, tu fez uma pergunta pra você. A galera tá querendo saber, tá? Porque tem um post que tem o telefone e tem o outro que não. Mas as duas são de adoção responsável. Beleza? Dá uma respondida aí pra nós que a gente tá precisando da resposta. Um abraço, querida. Obrigada, viu? Por estar por cá. Sempre aí, ó, atenta a tudo que rola no nosso status também. 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
1: É isso, 45 minutos de música aqui na Litoral. Gente, imagina só você num avião indo para cumprir sua agenda de shows e o avião pega fogo. Uau! Foi o que aconteceu com o Rei Vaqueiro. Você ficou sabendo? Pois é. Né? O avião onde ele estava precisou realizar um pouso né, de emergência na região lá do Seridó, Rio Grande do Norte, na madrugada do último domingo, porque o avião acabou pegando fogo. De acordo com as informações da TV Globo, a aeronave estava com 6 passageiros e 2 tripulantes, incluindo o cantor Rei Vaqueiro. A ocorrência teria sido acompanhada pelo Corpo de Bombeiros, né, lá de Caicó, sob o comando do Coronel Lima Verde. Ainda de acordo com as informações, né, ninguém sofreu ferimentos graves. Os ocupantes foram encaminhados ao hospital lá de Parelhas para avaliação médica e o Rei Vaqueiro, ele não sofreu ferimentos, tá? Então ele passou bem e tal. Tinha alguns agendamentos, né, para aquela data, aquele final de semana ainda, mas não, ele não pôde, né? Teve que ir pro hospital e tal, pra ver que, né? Fazer uma averiguação, né? Mas tudo bem com o Rei Vaqueiro, tá? A aeronave pegou fogo e tal, mas ninguém teve ferimentos graves e o Rei Vaqueiro não sofreu ferimentos. Só pra você ficar sabendo aí, não se assusta não, você que é fã do cara, tá? Agora vamos falar com você que tá aqui colado na Litoral. Né, mandar um abraço pra galera. Oi, Maria da Penha, do Interlagos, que é do São José, já chegou por cá, já mandou vídeo aí das suas plantas, né, do seu quintal maravilhoso, e já está no status. E agora vamos falar com a Maria da Penha do Interlagos. Bom dia, gateza.
2: Bom dia, gateza.
1: Legal. Ah, e a Tatiane falou assim, Dene, já me ligaram aqui, tá? Ela viu o post aí, ó, nos stories, tá? no status da Litoral, e ela vai ficar com um dos bichinhos. Eita, não, já vim buscar. Que legal. E eu sei muito bem quem foi, porque a pessoa já me perguntou aqui, né, o telefone e tal. Muito obrigada, gente, né? Um abração pra vocês aí que fazem essa adoção responsável. Esses bichinhos merecem muito amor, tá bom? Obrigada, povo lindo que participa do nosso status sempre. Sempre tem uma coisinha legal aqui, né? E quando tem, né, alguma data comemorativa engraçada, coisa e tal, a gente também inclui no nosso, né, pra você mandar pro nosso status. Às vezes tem, né, uma data bem humorada e a gente acaba incluindo pra você fazer aí a participação bem humorada também aqui, né, no nosso número de WhatsApp pra ir pro status. Hoje, dia 15 de setembro, é dia do cliente, tá? E é dia nacional do musicoterapeuta. Esse é um dos calendários que tá mostrando aqui. E tem um outro calendário que diz também que hoje, dia 15, é dia internacional da democracia. É dia, concorda que hoje é dia do musicoterapeuta. Também é dia de Nossa Senhora das Dores e é dia do cliente. Dia Mundial de Conscientização sobre Linfomas também. Então hoje é só coisa séria aqui, né? Não teve nenhuma data bem humorada. Mas quando tiver, a gente vai, claro, se puder, né? Se tiver como, a gente vai incluir aqui o nosso status para você participar também, tá? 9h22, daqui a pouco tem informação para você no hashtag Se Liga Litoral. Agora tem música. Na Litoral.

0: E aí, Dilcinho, a gente separou. E agora?
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0: Bom, vamos saber agora que a Justiça Eleitoral barrou por unanimidade a candidatura do deputado estadual Capitão Assunção do PL para mais um mandato na Assembleia Legislativa do Espírito Santo. O impedimento é resultado do não pagamento de multas eleitorais que somam R$50 mil. A defesa do parlamentar disse que vai recorrer da decisão.
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0: A justiça decretou a prisão preventiva do motorista do caminhão envolvido no acidente que matou uma confeiteira em Pancas, noroeste do estado. O suspeito, de 34 anos, foi preso em flagrante após atingir a motocicleta de Camila Machado de Oliveira, de 38 anos, no último sábado. Durante a audiência de custódia realizada na manhã desta segunda-feira, a prisão foi convertida para preventiva. De acordo com a Polícia Militar, o motorista apresentava sinais de embriaguez e deixou o local da colisão antes da chegada da equipe de socorro.
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0: Um jovem de 22 anos morreu após sofrer um acidente de motocicleta durante um evento de trilha em Santa Maria de Jetibá, região serrana do estado, na tarde de domingo. Maurício da Silva dos Santos participava do Trilhão, evento realizado na área de um clube na localidade de Alto São Sebastião. Maurício pilotava uma motocicleta Yamaha YZ250 quando passou por um obstáculo e perdeu o controle do veículo. Com a queda, o jovem foi arremessado para frente e atingido pela própria motocicleta, que passou sobre o corpo dele. Daqui a pouco, a partir das 11:30, teremos mais informações aqui na Litoral.
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1: 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E a gente volta já com a última sequência do nosso Litoral Rádio Show.
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0: E aí, 10 em ponto, bom dia! Estamos encerrando então aqui o nosso Litoral Rádio Show, edição dessa terça-feira, 15 de setembro. Muito legal, viu? Obrigada a você que marcou presença por cá, né, Inês? Inês, Dani, amei ver meu bebê no seu no story, né? Aí no status, né, da Litoral. Ela tá, né? O bebê dela, né? O pet, tá naquele começo lá do vídeo, então. A gente vai catando, né, algumas fotos que já foram postadas aqui, e a gente faz um catado, e o dela tá no meio, e o seu? Quando será que vai aparecer? Ah, um abraço, gente, obrigada a vocês todos que estão contribuindo, e vocês que estão dando uma passadinha por lá, fazendo aí a sua, né, a sua visualização, deixando um coraçãozinho verde pra gente, né, não, Alessandra? A Alessandra tá colada lá no Baixo Quartel, né, Alessandra Iliotério. Também a Rita do Nova Esperança deixou um alôzinho aqui, né, Rita? Deixa eu só dar uma olhada aqui. A Rita botou aqui, Dani, bora que... Cadê você? Tá aqui, achei. É, ótima programação, Dani, uma abençoada terça-feira. Manda um alô pra todos nós que curtimos a melhor no litoral. E aí ela mandou foto dos pets, né? A folgada da gata, que tem o nome de Pateta. E a levada da Pantera, que é a cachorra. Ai, que legal! Um abraço, já tá tudo no status, tá? Saulo também tá lá no Lagoa do Meio, colado na litoral. Valeu, obrigada. Também tem a Iranza lá no Interlagos, tem a Gracileia nas Perobas, que legal. Tem o Mário do Vila Maria, a Margarida Rocha de Soretama, Ediana do Córrego Farias, Léa Ferreira de Bebedouro, temos também a Elisiane dos Anjos lá no São José, a Neia Felipe na Fazenda Amália, sempre colada na litoral, Chemile Personal também colada com a gente, obrigada, Claudineia lá do Vila Isabel, lá no assentamento João Gomes, tem a Ana Rosa, coladíssima sempre, né? Júlio César tá lá no Shell, Rauliane tá no Vila Isabel, Maísa tá em Brejo Grande e tem o Marcos Bittencourt, o Gato Magro, colado na Litoral também. Intervalo e já já a gente vem com 60 minutos de música. Litoral Rádio Show, volta amanhã às 7.
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tá curtindo? São 60 minutos de música aqui na Litoral, beleza? Então que bom que você tá por cá. Muito obrigada, você que tá dando uma olhadinha no nosso status, você que tá aí dando uma espiadinha. Muito legal aí a notícia, né, que mandaram pra mim, né, que os dois bichinhos, né, os dois filhotinhos que estavam à disposição para uma adoção responsável foram adotados. Muito legal. Obrigada você que adotou, tá? E eu agradeço aí, né, a nossa queridíssima, né, que mandou aí a postagem, né, pra ficar no nosso status aí e colocar à disposição para uma adoção responsável, né, Tatiane do Shell. Obrigada, querida, um abraço. Quem tá por cá também é Gigi Pereira, que tá lá no Nova Esperança. Tem uma ótima terça, Dani, obrigada, um abração pra você. A Inês mandou foto recente do seu bebê, 16 anos, olha que legal, né? Tá cansadinho, mas tá muito lindo, muito bem cuidado, viu? Obrigada por compartilhar conosco, Inês. Obrigada mesmo, tá? A Maísa também tá lá no

Nem mandou mensagem pra nós, né? Mandou um dia antes pra homenagear o filho, mas no dia mesmo não mandou nada pra nós, não mandou trocar de trilha. Que negócio é esse? Pois é. Paulo dos Reis tá no Interlagos, Crislene tá em Povoação, que maneiro. Um abraço também pro Josemar Fraga, que tá no Canivete. A Aline Santana, que tá no Interlagos. O Renato Rodrigues tá por lá também. O Israel no Vila Maria. E a Terla tá lá em Cacimbas, coladíssima na litoral. Tem o Leandro Oliveira. Marquinho Lobo Mal falou que hoje o entulho é em que bairro, Dênio? Você chegou agora, tá pegando o trem, aí correndo pegar o trem, ainda quer sentar na janelinha?

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0: É Ferrugem Arrependidaço, aqui nos 60 minutos de música. Ô, Leandro Oliveira, já peguei aqui, ó, com o Marquinho Lobo Mau, né, o áudio que ele mandou. Hoje, tá, o recolhimento de entulho é no Nova Esperança e Planalto, tá bom? Obrigada por estar colado aqui com a gente. Oi, Tami! Um ótimo dia, Dene, pra todos nós. Que seja abençoado por Deus e repleto de coisas boas. Pra todos nós, Tamires Martins, do Interlagos. Valeu, lindeza! Oi, Liana, vizinha. Dene, olha o meu lírio, lírio da paz. É que lindo que tá, já tá florescendo, né? Legal, obrigada por estar colada com a gente também, Liana. Tá olhando o nosso status, né? Valeu. Oi, Marcelo Gato Preto, de Soretama. Bom dia, fala aí.
1: Bom dia, Dene Passos, troca de trilha.
0: Opa!
1: Aqui é o Marcelo Gato Preto. Passando aí pra desejar um feliz aniversário ao meu filho, Antônio. O mini gato preto.
0: Legal.
1: Tá fazendo 8 anos hoje. Quero dizer pro meu filho assim que Deus abençoe ele, que dê muitos anos de vida. Que ele continue sendo esse filho maravilhoso que ele é. E que a gente, nós amamos muito ele. A mamãe,
0: legal.
1: O papai, a irmã. Todos nós amamos muito ele.
0: Tá bom.
1: Um abraço do gato preto.
0: Tá bom.

0: Aniversário pro mini gato preto, Antônio. 8 aninhos, que legal. Então vamos comer o bolo do Antônio. Uhul! 10h39, gente. Muito legal ter você por cá, tá? Eu vou te avisando. Você pode marcar presença no sorteio aqui da Litoral, porque vai rolar pra gente, né, o sorteio daqui a pouco, dentro dos Só os Melhores Atuais de todos os tempos. Eu vou sortear o bolo do dia, oferecimento Bolo Vó Alzira. Se você ainda não mandou a sua participação, faça o seguinte, preste atenção. A sua mensagem precisa conter a senha, que é Bolo Vó Alzira. Tem que ter o seu nome completo, o seu bairro, o seu telefone e o seu arroba lá do seu perfil do Instagram. Então você precisa colocar tudo isso na mensagem e mandar pra gente aqui no nosso número de WhatsApp. Fez isso? Beleza, manda pra gente a mensagem. Aí vai lá no seu Instagram e segue o perfil arroba voalzira_linhares. Segue, porque eu vou fazer o sorteio daqui a pouco e eu vou verificar se a pessoa sorteada está seguindo o perfil. Está? Beleza, ganhou. Não está? Eu repito o sorteio, né? Porque o bolo tem que sair para alguém que esteja cumprindo todas as regras, inclusive seguindo o perfil arroba bolo Valzira. Valzira_Linhares. Tudo bem? Então faça isso, tá? Arroba Valzira_Linhares é o arroba que você precisa seguir lá no Instagram. Aqui no nosso número de WhatsApp é a sua mensagem completa. Sem o nome completo, bairro, telefone e o seu arroba. Então tem que ter uma conta no Instagram pra participar. Tudo bem? Então tá bom. Ai, legal demais, né? Então vamos lá, troquei de trilha e agora vamos continuar.
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0: Cristiana Araújo, hoje eu estou terrível pra encerrar, né? Lembrando de encerrar com muita saudade aí os nossos 60 minutos de música. O cara se foi assim de uma maneira tão trágica, não é? Deixou um legado bem bacana, deixou um exemplo pro irmão dele, né? Que seguiu a carreira. Isso foi muito bacana, muito legal. Até hoje ninguém esquece, né? Foi um vacilo enorme, dormir no carro sem cinto de segurança, gente. Não pode, mesmo numa Land Rover, não pode de jeito nenhum, né? Então, o Leandro Oliveira tá colado com a gente, né? E ele pediu pra trocar de trilha. Já já eu troco. Vamos encerrar, né? Nossos 60 minutos de música com festa, né? Chamando o trio a Raul Ru. Antes, mandar um abraço pra Mônica, Malacarne, que tá no Interlagos. O Valdemar Júnior, que tá no Canivete. Também quem tá colado aqui também. Deixa eu só olhar aqui o nosso status, né? Quem acabou de aparecer por lá foi o Adilson Fontoura, do Planalto, também a Alessandra Eleutério, e também quem apareceu por lá pra dar uma espiadinha foi a Anica. Oi, Anica, fazia tempo que você não aparecia aqui no nosso status, e muito menos aqui mandando mensagem pra nós, hein, Anica? Nos abandonou, hein? Rosângela tá no Inter, lá no Movelá. Patrícia Souza tá no Interlagos. A Binha tá na Fazenda Esperança. Tamires está em Soretama. Suelen tá no Residencial Rio Doce. E tem a Luciane Mergassi. Não deixou ainda um bom dia, gateza, pra mim, né? Então eu deixo pra você. Bom dia, gateza. Obrigada. O Arley Souza tá no aviso. Ótima terça pra você também. E temos agora, vamos trocar de trilha, né? Pra ele. Pediu, a gente troca. Então vamos lá, pedindo pra trocar de trilha. Quem foi que pediu? Foi o Leandro do Shell, né? Pediu pra trocar de trilha, porque hoje são dois aniversariantes, Dani, o meu compadre, Pedro Henrique Amorim, e a minha prima, Érica Moraes. Sério? O compadre e a prima estão fazendo aniversário hoje. Então bora com o meu bolo! Aí, né? Obrigada, viu, por compartilhar conosco essa alegria. Tomara que eles gostem da homenagem. E aí é só falar que a galera vem, né? Luciane Mergas chegou aqui. Bom dia, gateza. Bom dia, Luciane. Beijo pra você. Agora a gente vai pro intervalo, tá? E já já a gente vem com só as melhores atuais e de todos os tempos. E se prepara que a gente vai começar de modo bem turbinadinho, 45 minutos de música, e vamos adoçar a última hora com o sorteio do bolo Valzira. Fica aí, não. Vem pra cá fazer a sua participação.
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0: litoral, eu tô legal. Então bora lá abrir a última hora que vamos passar juntinho. Vamos abrir com 45 minutos de música já já. E agora já vou te avisando que você pode continuar mandando, você que já estava, né, colado com a gente. Você que tá chegando agora, pode mandar sua mensagem para participar do sorteio do bolo do dia. Oferecimento Volzira. A mensagem precisa conter a senha, o seu nome completo, o seu bairro, o seu telefone e o seu arroba lá no Instagram. Então precisa ter conta no Instagram, tá? Então você vai mandar sua mensagem com a senha Bolo Volzira, seu nome completo, bairro, telefone e o seu arroba. E assim que você mandar a mensagem, vai lá no Instagram e segue o perfil arroba Volzira _ Linhares. Porque precisa estar seguindo o perfil para ser sorteado aqui na Litoral. Se eu te sortear, vou lá verificar e você não estiver seguindo, você não ganha. Eu vou sortear outra pessoa que esteja seguindo, beleza? 11 e 1, bora, manda aí que eu tô começando.
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1: Existe uma teoria que se chama 90-10, onde uma pessoa tem 90% daquilo que você procura em alguém.

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1: Tá rolando 45 minutos de música aqui na Litoral e você, claro, que pode participar das promoções, tá? 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Pronto. Manda pra gente aí, tá? 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E você manda sua mensagem aqui pro nosso número de WhatsApp para concorrer. Sexta-feira, agora, dia 18, vai rolar o sorteio, tá? Mas manda logo para não ficar de fora, que depois vai que você esquece, não dá tempo, né? Você parte pros seus corres aí, e aí não dá tempo de vir participar aqui com a gente. Manda agora, então. Senha, nome completo, bairro e telefone. Manda aqui pro nosso número de WhatsApp. E já, no final dessa hora, né? No final da nossa última hora juntinho aqui nessa manhã de terça-feira na Litoral, eu vou liberar o bolo do dia, oferecimento Bolo Vó Alzira. Bolo Vó Alzira é a senha, nome completo, bairro, telefone e o seu arroba lá no Instagram. Tem que ter, gente. Você precisa seguir o perfil lá no Instagram se quiser ser sorteado. Não adianta nada você mandar sua mensagem e não colocar o arroba. Se eu digitar o seu nome lá, seu arroba estiver totalmente diferente, não encontrar, eu vou dar como não seguidor, entendeu? Eu vou considerar como não seguidor e aí você não ganha, né? Não vai, o bolo não vai para quem não é seguidor do perfil arroba Vó Alzira _ Linhares, tá? Você precisa colocar na sua mensagem de participação o seu arroba lá do Instagram, beleza? Não tem, não vai pro sorteio. Beleza? Porque precisa estar seguindo o perfil deles lá no Insta. Para mandar um abraço pro PH, que tá lá no Interlagos Colado, Nildinha, que tá lá no centro, Daniela Lopes, continua coladaça, né? E já colocou o arroba aqui danadinha. Douglas também tá lá no Shell coladinho. E o Odaí, tô participando, Dani. Bom dia! Bom dia, obrigada por estar colado aqui na Litoral. Valeu! É a Daniela no Residencial Mata do Cacau, Patrícia Souza no Interlagos, Angélica Souza no Interlagos também, Keisiânia e o seu filho Heitor, sempre colados aqui na Litoral, né? E aí temos também o Arlen Souza e a Adriana, que tá lá no Interlagos colados. E o Paulo Imbert. Paulo Imbert também mandou uma postagem aqui, né? Bom dia, mais linda da Litoral. Manda alô pra minha vida nova, Neia Freitas. Boa terça-feira. E aí ele mandou uma postagem com também adoção responsável, tá? Então, se você tá querendo um amiguinho, né? Que vai cuidar bem dele, tem lá a postagem de adoção responsável mandada pelo Paulo Imbert. E aí você entra em contato, você que faz todo o trabalho. Não tem nada a ver conosco aqui, não. A gente simplesmente postou, tá bom? Quer falar? Fala com o pessoal lá do telefone. O telefone tá lá na postagem, beleza? Enquanto você faz isso, a gente continua com música, né, Odaí? Sempre colado, Dani. Valeu!

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1: É isso aí, 45 minutos de música aqui na Litoral. E agora tá na hora de ficar bem informado. Lembrando, gente, que vocês aí que estão participando do sorteio do bolo Vó Alzira, a gente tá conferindo, tá? Conferindo quem é que tá seguindo o perfil, quem não tá. Não apareceu o arroba lá nos seguidores do perfil. Arroba Vó Alzira _ Linhares, não ganha. Sorteei, fui lá e conferi. Não tá seguindo, não ganha. Nem vou, aí eu não anuncio, tá? Mas se você que não tem arroba, não botou o seu arroba também na mensagem, já tá fora, beleza? Então a ideia é essa: é que você cumpra as regras. Não cumpriu as regras, não vai participar, entendeu? Você tinha que ter colocado a senha, seu nome completo, seu bairro, seu telefone, o arroba. E você precisa seguir o perfil? Siga todas as regras, senão você não ganha, entendeu? Bora lá então agora para deixar você muito bem informado.
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1: Bom, uma capixaba de coração pode representar o Brasil no próximo Oscar. A Academia Brasileira de Cinema revelou, né, na quarta-feira, a última quarta-feira, a pré-lista de filmes que podem representar o país na disputa de melhor filme internacional. E entre os 6 selecionados está o Fabulosa Máquina do Tempo, documentário dirigido por Elisa Capay. A escolha será revelada na próxima quinta-feira. Independentemente do resultado, a presença de Elisa Capay entre os pré-selecionados já coloca o cinema do país no radar de uma das principais premiações do mundo, né? Legal demais.
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1: Bom, o Espírito Santo tem alerta de tempestade para esta terça-feira, quando 55 municípios estão sob aviso do Instituto Nacional de Meteorologia, o INMET. Na quarta-feira, um novo alerta passa a abranger todo o estado. Os 2 avisos são classificados como de perigo potencial. O alerta começou às 0 hora e segue até às 23h59. 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
1: A Caixa anunciou mudança no horário do sorteio especial da Loto Fácil da Independência. Pois é, seria nessa terça-feira às 11 horas, né? Mas o sorteio será realizado às 21 horas, tá? Inicialmente estava previsto para as 11, mas será feito às 21 horas. O prêmio é estimado em 300 milhões de reais. Com isso, as apostas poderão ser feitas até às 18 horas de hoje nas lotéricas. Pelo aplicativo Loterias Caixa e pelo portal Loterias Caixa, as vendas de cotas de bolão seguirão até às 20 horas. Essas foram as notícias do hashtag Se Liga Litoral da parte da manhã. À tarde tem mais.
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0: E desse jeito a gente encerra, né, os 45 minutos de música aqui na Litoral. Daqui a pouco a gente vem com a última sequência, resultado de promoção e, claro, aí a gente se despede, entra a propaganda eleitoral obrigatória e, consequentemente, Rede Litoral. Fica por aí.
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0: Santana, é Pablo, ele ou eu? E agora? Resultado de promoção, vamos saber quem é que tá ganhando aqui, né? Esse bolo do dia, oferecimento Volvira. Vamos lá saber então agora, resultadinho saindo pra mim, quem, né? Até a execução do sorteio, quem deixou certinho o arroba, né? A gente foi lá e verificou e tava seguindo mesmo, ganhou. Quem não deixou, infelizmente, a gente não conseguiu, né, fazer a pesquisa e aí ficou de fora, tá bom? Bolo Valzira do dia saindo pro Interlagos, telefone final 7795. Renata Cristina Dantas Rocha, você ganhou!
1: Você ganhou! Você ganhou!
2: Pode comemorar.
0: Valeu, muito obrigada, Renata Cristina Dantas Rocha. Se quiser mandar aqui uma reação, fica à vontade, porque o ouvinte ligado é o ouvinte premiado. Tô indo nessa, um abraço pra Cida Capelado, Interlado, ligou errado, né? Sem querer. Tá bom, Priscila das Vistas tá toda feliz com o bolo valzido que ela ganhou ontem. Obrigada, Rádio Litoral, de nada, sua linda. Rosiene, Angélica Souza, Patrícia Souza, é a galerinha e a Daniela do Residencial Mata do Cacau, muito obrigada, gente. Galera que, né, chegou por último aí deixando um alôzinho. Tô indo nessa, vocês fiquem aí ouvindo o Sorriso Maroto até a entrada do comercial e, consequentemente, o horário político obrigatório. Propaganda eleitoral obrigatória e rede. Um abraço, fui, um abração, amanhã a gente se fala, 7 da manhã.

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6: Bora, vai começar. Boa tarde, molecote.
7: Boa tarde, molecote. Seu horário de almoço começando.

0: alguns defeitos.
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0: Vamos liberar convite pra galera curtir o Sorriso Maroto sabadão agora, Nath?
1: Exatamente, é par de convite pra você poder curtir, hein? Manda a senha.
0: Sorriso Maroto na Litoral.
1: Sorriso Maroto na Litoral, 999-86-1050.
0: Manda aí, boa sorte.
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0: Carlinho, boa tarde, Natizinha.
1: Boa.
0: Meus parabéns, Natizinha, feliz aniversário. Aí,
2: parabéns, Natizinha.
1: Obrigada.
0: É, linda homenagem que a Litoral fez pra você lá, hein?
2: Seu aniversário.
0: Achei bacana, curti.
2: É.
1: Foi o que fiz.
0: Que Deus continue te abençoando.
1: Amém.
0: Feliz anos de vida.
2: Obrigada.
0: Essa mulher carismática, cheia de vida, alegria.
1: Obrigada, obrigada.
0: Vamos conhecendo vocês lá no show do Belo, aquele dia lá.
1: Obrigada.
0: Isso aí, pra cima, hein? Felicidades aí, Litoral.
1: Aniversário de
0: Natizinha. Dia de Guarapari.
1: É hoje, né?
0: E espero ver você ir lá no camarote lá, né? Domingo. Eu tenho fé que eu vou ganhar, hein? Valeu, abraço.
2: Camarote domingo? Vital?
1: Vital?
2: Será?
1: É, vamos ver, né? Obrigada, Elidiego.

0: Tá de Maria Ortiz.
1: Abraço pra Laura Perini, que tá por aqui, Juliana de Marilândia, José Ribeiro também.
0: Agora tem gente fazendo aniversário hoje, tá? 87 anos.
1: É verdade?
2: Boa tarde, litoral!
1: Meu Deus!
2: Boa tarde, Natizinha! Boa tarde, Bruninho Molecote!
1: É!
2: Natizinha! Adivinha quem está fazendo aniversário hoje?
1: Quem?
2: É eu, o Dorme! Ihu!

0: Patrick Cross Neto, hein? Bora produzir, hein?
1: Bora produzir, hein?
0: Manda alô aí pro meu amigo aí, eu tô indo levar eles, que eles vão pra Gramado. O Luizinho vai, ele, a esposa e os filhos. O Fabrício vai pra Londres.
2: Leva o Patrick também, gente.
1: É, Patrick Cross Neto pra longe,
2: leva
1: também.
2: Leva também, leva ele, vai junto.
1: Vai, Patrick, vai dar aquela voltinha.
2: Vai, menino.
1: Se joga.
2: Aí, você continua participando no WhatsApp e a gente vai pro intervalo agora.
1: Voltamos já já com uma sequência de 45 minutos.
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0: Tá o nome dela, acabou essa
1: vozeira. É a amiga dela.
0: É o nome dela.
1: Só faltou o nome.
2: O nome dela é Noêmia, mais conhecida aí do bairro aí como a nossa dançarina.
0: Que dançarina?
2: Ai, não.

0: com 5 litros de uísque e já totalmente embriagado pelos corredores no dia da festa da empresa. Isso é uma vergonha. Gilberuber, boa tarde, bom dia, boa noite. Parabéns, dorme, parabéns, dorme. É nóis, e na litoral eu tô legal.
1: Perdemos 42 segundos do nosso dia pra ouvir isso aí.
2: Eu acho que ele é criativo.

0: Antônio, seu áudio não vem, não.
1: Mas a marmita chegou aqui, é foto.
0: Tem um pé de porco ali, ó.
1: Não, tem um pé até também, pé de meia.
0: É a meia, tá com a meia, o pé dele. Luiz Meu Corujão, Deus. Que dia que é hoje? Fala aí, Corujão.
2: 15 de setembro.

0: Litoral, eu tô legal. Ferrugem, arrependidaço.
1: Que rádio eu tô ouvindo?
0: Uau.
1: Litoral, é claro.
2: É isso, né? Claro.
0: É a Litoral, a número 1 do Ibope, a rádio que vai levar você pro show do Sorriso Maroto. Eu gosto no pagode.
2: Manda a senha Sorriso Maroto na Litoral pra você concorrer ao seu par de convites.
0: Junto com o nome completo e onde você mora. Aí você aproveita e manda áudio também, que a gente tá carente do seu áudio aqui, molecote.
2: Aqui no 999-86-1050.
0: A Lindy Brown, lá de Cidade Pomar, parente do Jonas Brown, também tá mandando mensagem aqui. Oi, Lindy.
2: Oi, Lindy.
3: Eu sou Lindy, Lindiana Brown, de Cidade Pomar. Que rádio que eu ouço?
0: Uau.
3: Só a Litoral,
2: ai,
3: é claro.
2: Que delícia.
0: Beijo, Lindy.
2: Um beijo, Lindy.
0: Também aí, a Silvana Estrelinha, sua amiga.
2: Cadê?
0: O que que ela tá precisando? Que ela sempre tá querendo alguma coisa.
4: De Litoral.
2: Aceita, seus maroto.
4: Como é que o celular aí vai sair hoje, Litoral? Aqui é a Silvana Estrelinha.
0: O celular já foi.
4: Precisava
0: tempo.
4: De um iPhone T, hein, Litoral?
0: Um
4: beijo.
0: Nath. Tá precisando do iPhone.
2: Não foi ontem o resultado?
0: Foi ontem, ó. E
2: quem
0: deixa...
2: foi que ganhou ontem?
0: Só explicar aqui quem ganhou o iPhone ontem. Foi a Milane Ribeiro da Silva, de Vila Nova de Colares.
2: Olha só, faturou um iPhone 17.
0: Então hoje, 45 minutos de música não é premiado, porque já saiu ontem o iPhone pra Milane.
2: Lá parabéns. Pra Vila Nova de Colares. Arrasou.
0: Quem mais tá ouvindo aqui? Vamos colocar o áudio do povo. Vou colocar a Aline lá da Naturale.
2: Oi!
5: Boa tarde, Bruninho. Minha boa
2: beste.
5: Tarde, Natizinha. Aline aqui da Naturale.
0: Oi!
5: Sumidinha do zap, sim,
0: sumiu,
5: mas da
0: mesmo.
5: Rádio não, porque
0: desde
5: eu tô on, tô sempre on.
0: O
5: tempo tá meio doidinho aqui, né?
2: Aham.
5: Pessoal, manda um beijo pra mim e pra galera aqui.
0: Um beijo.
2: Um beijo pra você, minha linda.
0: Luzia Pinheiro, ouvinte nova aqui. Ó, manda um boa tarde pra mim. Beijo pra Luzia Pinheiro.
2: Beijo pra você, minha linda. Beijo também aqui pra Rosilene Maria de Nova Almeida, Luar Lúcia de Itapuã e o Magno Ferreira de Residencial Centro da Serra.
0: E hoje, Letícia, é aniversário... da Flávia Daniela Guimarães do Manuel Plaza. Olha o bolo de aniversário dela, da Flávia. É o bolo...
2: Amém! Que lindo! Que lindo! Happy birthday!
0: Flávia Daniela de Manuel Plaza, aniversário dela, fizeram um bolo dela da Litoral, cara.
2: Marca a gente lá no Instagram pra gente poder repostar, Flavinha.
0: Posta lá, marca @litoralfm pra gente compartilhar no nosso Instagram.
2: Por favor, tá lindo esse bolo, maravilhoso.
0: Caraca, dentro do aniversário faz um bolo de Litoral pra mim.
2: Mal faz o bolo?
0: Exatamente, já tô ganhando bolo.
2: É o máximo.
0: Marcos Belucci, canta aí!

0: legal é o João Gomes, ele não merece você. Fechando por aqui, 45 minutinhos de música na Litoral.
1: No seu horário de almoço, bebê, daqui a pouquinho tem resultado de promoção, tá?
0: Ingresso pro Sorriso, né?
1: Exatamente, manda a senha Sorriso Maroto na Litoral.
0: Junto com seu nome completo e onde você mora, você vai mandar pra onde?
1: Aqui no Zap, o 999-86-1050.
0: Mandar um beijo pra Viviane Capucho, lá do São Roque, do Canaã. Bruni e Nath, manda um oi pra mim. Tamo aqui desbarrando café no Alto Misterioso São Roque.
1: Olha, um beijo pra vocês. Beijo também pra Stephanie Rocha, em Jesus de Nazaré. Simone de Oliveira, em Flechal 2. A Marcela Lima de Cocal.
0: Isso aí, você que tá ouvindo aí da Litoral, manda também seu áudio, manda seu oi, manda seu boa tarde, igual a Raíssa Brandão, e fala onde você tá ouvindo a gente pra gente mandar aquele beijinho pra você, fechou?
1: Fechou aqui no 999-86-1050.
0: Tá na hora do intervalo, Nath?
1: Voltamos já já com resultado de promoção e mais música.
0: Sai daí não!
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0: Ganhou 1h59, atrasadíssimos. Vamos fechando a rede litoral para Linhares, Colatina e Cachoeiro.
1: A gente tá de volta amanhã, a partir do meio-dia e meia, mais ou menos, para toda a rede litoral.
0: Valeu, moleque.
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1: Yeah, buenas, tudo na Santa Paz de Cristo. E daí, ó, terça-feira para todo o Brasil, dia 15 de setembro de 2026. Metade do mês aqui, quase final do ano. Já passou da metade, então quase final do ano, digamos assim. Começando agora mais edição do Festa Litoral, o Zap, tu sabe, mas vou repetir, que é o 997138504. Você não pode ficar de fora dessa, que rola prêmio, rola promoção, você pode mandá-lo. Tem alguém aniversariando, quer fazer aquela média, envia pra cá. E agora cantar uma Raul Rudo juntinho, comemorando essa data tão especial. Como eu te falei, tem promoção, você pode pedir música, mandar alô pra quem você quiser e não deixe que nosso Instagram falar nisso. Tem sorteio, porque vai ter jogaço domingão, tem promoção legal no Instagram. Siga lá, arroba Litoral FM Norte. Rodrigo, o que vai estar rolando? Daqui a pouco eu explico pra você e o que você tem que fazer pra concorrer. Ok, e tem promoção, tem promoção aqui na programação da rádio também. Sempre tem. Rodrigo Frigini por aqui, Fabricação Brasileira, Tecnologia Italiana, minha filha, é nós da Frita, tá? Até às 7 horas da noite na programação aqui, ou 19 horas, se assim preferir. Só pra confirmar, 2:08, tá numa Festa Litoral.
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1: Natanzinho Lima, Sandamoa.

0: fazer aqui?
1: Fazer o quê, né? Litorão de plantão, presta atenção nisso que eu vou te falar agora.
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0: Bora mandar alô pra turma que participou no 997-13-8504. Cita Capelaro de Interlagos, Josimar Silva, Carlos Magno do Movelá e Renata Rocha do Interlagos. Bora de informação.
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0: Pois então, os Estados Unidos confirmaram nessa segunda-feira, ou seja, ontem, que mantém uma arma espacial em órbita da Terra. Tem um anúncio inédito que reconhece oficialmente a existência de uma capacidade ofensiva desse tipo no país. Segundo informações divulgadas hoje, terça-feira, dia 15, o sistema busca proteger tropas americanas contra ações de adversário. Vira esse troço pra lá.
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0: 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Gente, hoje, 15 de setembro, dia da democracia, rapaz!
1: Pra quem não sabe.
0: Dia, tô falando sério. Tem esse colega até rindo aqui, mas na verdade, hoje, dia 15 de setembro, comemora-se Dia Mundial da. Dia Internacional da Democracia, criado pela ONU em 2007, em referência à Declaração Universal da Democracia de 1997. E também é dia da independência da América Central, Costa Rica, El Salvador, Guatemala, Honduras e Nicarágua. Já no Brasil, é dia do cliente, mano. O cliente sempre tem razão, né? Se no dia D, acabou, tem razão duas vezes. Hoje é dia do cliente. Hoje é dia do músico, da musicoterapeuta. Essa é legal. Dia da Nossa Senhora das Dores, padroeira de dezenas de cidades. Por isso é feriado municipal em Caruaru, Pernambuco, Juazeiro do Norte, aí já é Ceará, Limeira, São Paulo e outros. Botaram outro, não sabe cadê as outras cidades. E também. Não, tá aqui embaixo, botaram separado. Então, dia municipal em Caruaru, Juazeiro do Norte, Limeira e Ponta Grossa, Paraná e Barra do Garças, Mato Grosso do Sul. Show de bola. Legal, então. Dia Internacional da Democracia, né?
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0: poxa, não.
1: Eu decidi amar.
0: Pois é, tá apaixonadinho. 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
4: Ah, canção rei. Isso aqui tem que ter sentimento.

0: plantão.
1: Litorando de plantão, respira que vem coisa boa por aí.
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1: 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Manda aí.
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0: gente, o prazo de entrega de produtos. Presta atenção na informação: o prazo de entrega de produtos comprados na Amazon, que chegava com 5 dias no Espírito Santo, cairá para poucas horas, cairá em poucas horas em 5 municípios capixabas. Ou seja, o serviço começa no dia 16, quarta-feira agora, em Vitória, Vila Velha e Cariacica. A modalidade também será ampliada para Viana e Guarapari. Meu irmão, presta atenção, eu comprei negócio na Amazon ontem, segunda-feira. Vai chegar com até cinco dias, mas normalmente chega no último dia. Meu irmão mora em Vitória. Eu comprei negócio pra fazer ciúme a ele. Aí ele vai, ele pode comprar quarta-feira, deve chegar primeiro que isso. Não é justo, não, cara. Como é que você implica? Como que você implica? 45
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0: Como você implica com o cara? Como você implica com o cara desse jeito? Ele vai ganhar. Eu quero fazer raiva neles.

0: Mariana Fagundes!
1: E foi! Fechou! Fechou aqui mais uma edição dos 45 minutos de música que retorna, ou retornará às 18 horas. Rodrigo tá longe, calma, a gente começou chegando. Tem Bora Pagou Diálogo após. Depois, após as 16, tem o quê? Tem 60 minutos só de música Litoral com você, depois tem 45 minutos de música, tem música pra todo lado aqui. 997-13-8504 é o zap da sua participação. Falando nisso, manda alô! Abraço para a Indiana, do Córrego, Diana Soares, do Córrego Farias. Olha, minha querida Rita, botou boa tarde, Thiago. Thiago, só amanhã. Aliás, só quinta-feira. Valeu, minha querida, obrigado pela participação, pelo carinho. E terçou, tá ouvindo a Literal, tá melhor. Também Tamires Martins, no Interlagos. Patrícia Souza, do bairro Interlagos, também. Bora de comercial. Litoral. Eu tô por cá, hein? 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
1: Um abraço para Paulo Henrique do Paulo Imbert. Henrique para Imbert tá bom, amigo. Tem alguém tem óculos para emprestar aí? Abraço também para Adriana do Interlagos, o Arley Souza do Aviso, Keislânia. E também para o filho dela, o Heitor. Valeu, obrigado pela audiência, pela participação. Comece a chegando e depois tem o quê? Uma hora só de música, com 60 minutos, lógico. Falar de promoção também. Blá, blá, blá, blá, blá, blá, blá.
0: Fica aí, depois do intervalo.

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0: Pois é, chulé. Começando agora mais edição de 60 minutos só de música, sem intervalos comerciais. Meu filho Rodrigo Cristina por aqui. Seu batata não, mas é nós na frita. Quinta série baixou hoje aqui, tá? Aplicação brasileira, tecnologia italiana e montagem capixaba por cá, meu filho, te fazendo companhia. Ah, meu filho, minha filha, né? Até às 19 horas na programação do Litoral. Tá rolando promoção. Falei promoção, vou começar por essa aqui do Instagram. Respira aí, solta.

0: Eu lembrei minha avó, ela tem essas rimas aí. Seguinte, é nós, Queiroz. 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E ainda um kit de churrasco pra você comemorar tudo isso. Tu quer mais o quê?
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0: Fazer igual você tá na Fábio. Minha filha, você quer mais o quê?

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0: É verdade.

0: E aquele abraço para quem participou no 997-13-8504, minha amiga Rosiene Ana Fiorati, dona Dia, do bairro Boa Vista. Obrigado pela audiência e pelo carinho aí, tá bom?
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0: Ai, pai, uma notícia legal aqui. A Universidade Federal do Espírito Santo, a UFES, abriu inscrições para licenciatura em Educação do Campo. O curso voltado à formação de professores para escolas do campo. Bom, o processo seletivo oferece 160 vagas no campo de Goiabeiras, em Vitória e também em São Mateus, aqui no Norte Espírito Santo, com ingresso previsto para o primeiro semestre de 2027. Então, você aí que quer trabalhar, quer dar aula lá no UFES, vai lá, se inscreva, bota UFES aí, abre vagas 2026. São 160 vagas, tá? Então, os interessados, boa sorte, sucesso aí, hein?
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0: Rapaz, cadê o DJ? Já chegou! Sumido! Gente, a atriz Nanda Costa agora assina Nanda Costa. Ué, mas o que que mudou? Nanda Costa agora assina Nanda Costa. Ia! Ah, tá, agora tá, eu entendi. Agora eu vi aqui, ó, Nanda Costa, Costa com um T, agora assina Nanda Costa com dois T's. Ah, tá interessante, rapaz. Bom, a atriz anunciou a mudança nas redes sociais dessa segunda-feira, conhecido como ontem, com um bom humor e sem cerimônia. Bateu um vento aqui e lancei mais um T nas costas. Ih, ah, ops, no Costa, do meu sobrenome. Ah, tá. E seguiu ela, eu sei que Costa não pede mais nada. Que coisa confusa, mas como eu acredito no moi de coisas, estou botando fé nesse T aí. Tudo vai mudar. Não gostou? Morde as costas. Mas que é uma poeta? Ela, agora, ela falou que ela mudou, botou mais um T, né? Deve ser igual o Jorge Benjó, que era Jorge Benjó, depois virou Jorge Ben, né? Aliás, ao contrário, né? Jorge Ben, esse virou a Benjó lá, numerologia lá, botou Jorge Ben, enfim, fez a mudança lá. Deve ter sido isso aí que ela fez, eu acho, né? Mas eu sei que ela botou o T, mais um T nas costas. Só que ela falou que bateu um vento aqui, mas e esse vento bateu aonde, será? Ela botou o T nas costas, né? Ué, mas tá escrito aqui, você manda o negócio, depois que eu falo bobagem. Não, ué. Depois fica o Zé Gargalhada, fica me zoando, fica rindo aqui do meu lado aqui, que eu falo demais.
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0: Aí o chefe...
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0: O chefe vem me...

0: fechando aqui mais uma edição de 60 minutos de música. Ou esse programa, ou outro programa, esse é um que já finalizou, outro igual a esse, retornará às 19 horas aqui na programação da Litoral Direto Vitória com Oliver Wansel e também Alex Bono. 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
0: Elton John.
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2: 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Você canta só na Litoral. Tô legal. Só pra completar, ficar um pouquinho diferente, tá bom? Beleza? Então, 997-38504 é o zap da participação. 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
2: Fica aí. Depois do intervalo, tem.
3: 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Ah,
2: fica aí, daqui a pouco mais músicas.
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gente, Deolane Bezerra foi surpreendida por uma visita inusitada enquanto continua presa na penitenciária feminina de Tupi Paulista, em São Paulo, terreno da Garoa. Na última sexta-feira, dia 11, um oficial de justiça foi até a unidade para entregar uma notificação à influenciadora que agora terá que responder uma nova ação judicial. A mulher já tá no grampo lá, não tem outra. Bom, o responsável pelo processo é uma figura que já esteve diretamente ligada ao caso que levou a Deolane à prisão. Sabe quem é? Trata-se do delegado Paulo Gondim, da Polícia Civil de Pernambuco, que presidiu o inquérito da Operação Integration. Bom, segundo informações, ele, o delegado, decidiu processar a empresária após declarações feitas por ela publicamente. Menino do céu, né? Tá igual a poeirinha sujeirinha no canto da casa, quando mais vai, mais sobe, né? E depois

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0: literato
1: ninguém
0: legal.
1: Fica em casa, não.
2: Fica mesmo? Não, nem no frio. Adivinha a hora, hein? Ih, errou! 7h44.
3: Eu tô com ela, eu tô com ela.
2: 7 não. 7 não, 17. Precisa nem dizer quem errou, né?

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0: Ah, que lindo, purpurinado. Aqui, ó, eu esperei a tarde inteira para falar. Purpurinado nem passo, não sou purpurinado, não tá. É só carnaval. Bom, seguinte, eu esperei a tarde inteira para falar boa noite para você. Então, começando agora mais edição dos 45 minutos só de música, sem intervalos comerciais, terça-feira para todo o Brasil, dia 15 de setembro. Para quem não sabe, hoje é Dia Internacional da Democracia. Sabia? É verdade, você pode pesquisar aí. Bom, gente, 997-1385-04 é o zap da sua participação. Tem o Instagram também, @litoralfmnorte. Vai lá agora. Tá rolando uma promoção legal, um kit churrasco, mais uma camisa do time, do seu time de coração, para participar de uma promoção que vai rolar domingão aí, ó, no jogo que vai ter. Beleza? Então tamo junto, confere lá que você vai entender o que eu tô dizendo. Vai lá, no Instagram da Litoral. Rodrigo Frigini por aqui, fabricação brasileira, tecnologia italiana e montagem capixaba, tô por cá até as 7 da noite na programação da Litoral. Bora de música!
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0: Tanzinho, até quando?

0: que eu não sou de ligar.
1: Olha, não ligue, hein? Então agora tu vai aprender a ouvir. Fala aqui de oportunidades, aqui no caso, falar de cursos aqui em Linhares, hein? O Qualificar ES tem 20 mil vagas online, totalmente grátis, tá? São 120 horas de curso. Os cursos são assistente de lojista, auxiliar administrativo, informática básica e inglês. E também inglês. Então você pode se inscrever no qualificar.es.gov.br, repetindo, qualificar.es.gov.br. E já vai começando. Ok, tem Senai Linhares também. Desenvolvimento de sistemas e eletrotécnica com vagas gratuitas para esse semestre ainda. Então, boa sorte pra vocês aí. Bora estudar, gente.
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0: Bora mandar aquele alô? Aquele abraço para quem participou no 997-138504. Minha amiga Rosemary dos Santos Abreu. Rose de Abreu. Valeu, obrigado pela audiência, pelo carinho. E terçou, minha amiga. É informação.
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0: Bom, gente, seguinte, hein? Olhou a carteira nacional de habilitação, a CNH, e percebeu que a data da validade já venceu, já passou, calma aí. Dependendo do dia do vencimento, o documento ainda pode ser usado normalmente. O Conselho Nacional de Trânsito, CONTRAN, prorrogou até 9 de dezembro de 2026 a validade da determinada CNHs. Presta atenção. E também autorizações para conduzir ciclomotor. Não são todas CNHs, não. A minha, por exemplo, a categoria F. Eu tô fora dessa aí, mas já renovei. A mudança vale para documentos vencidos ou com vencimentos previsto para 5 de julho e 8 de dezembro de 2026. A prorrogação é automática e não exige pagamento, solicitação ou emissão de uma nova carteira. Rodrigo, o que é ciclomotor? Bom, 50 cilindrada, cinquentinha, que eu só falo de bis abaixo, né? Que a bis tem cilindrada, tem a 110, não fala a memória, tem a 125, enfim. De a Pop 100 já não vale mais, né? Então, não, a Pop 100 acho que vale. De 100, bom, se informa aí no Detran, mas na internet, onde você quiser, tá na tia IA. Mas é o seguinte, só para ciclomotores ou bicicletas elétricas de até 4 mil watts, que exige autorização para conduzir, beleza? Não é para qualquer CNH, não. Então pesquisa direito aí. Para quem conduz ciclomotores, são bicicletas elétricas até 4 mil, a partir, né, de 4 mil watts, o caté, não tem as menorzinhas também. E ciclomotores, cinquentinha, tal, essas motinhas aí. Aí, essas CNHs aí, que tem vencimento de entre, como é que é a data aqui, 5 de junho aí 8 de dezembro, não precisa renovar agora. Você pode conduzir até 9 de dezembro desse ano, beleza? Não precisa pagar taxa e não precisa renovar agora, ok?

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Frigini Vonessa, gente, por aqui eu encerro minha participação aqui na Litoral por nesse período, nessa temporada. Thiago Zanucci retorna quinta-feira, é quinta-feira, dia 17. Isso aí, eu vou nessa, a gente se fala em uma próxima oportunidade, não sei quanto, mas em breve, que eu vou para outra emissora da rede aqui. Beleza? Então fiquei com Deus, que eu tô indo. Obrigado por esses, acho que foi 45 dias, 15 Dani e 30 aqui, Thiago. Então, obrigado pela companhia até então, fiquem com Deus, que eu tô indo até uma próxima oportunidade. A gente se fala em breve, se Deus quiser, se permitir, o patrão deixar. Ficando na paz, boa terça-feira, sucesso a todos.

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0: E quem faz a apresentação é ele, arroba Alex Bono. Muito boa noite de novo, Alex Bono.
1: Não só ele, mas ele também, Oliver Anderson.
0: Estamos aqui de Vitória para todo o Espírito Santo. Você que ouve pelas plataformas também digitais em qualquer lugar do mundo.
1: Que delícia.
0: Muito obrigado pela sua companhia, pela sua audiência. Parabéns pela sua escolha. Hoje tem... Vou colocar aqui na tela. Já tá na tela já. O Corujão, o Tricolor. Fala, Corujão.
2: 15 de setembro, terça-feira. Boa noite, Roger.
0: Boa.
2: Boa noite, Alex Bonner.
1: Fala, Flamenguinhas.
2: Boa noite, meus amigos, amigo e grupo, moradores do bairro Bonfim e ouvindo aí só.
0: Tricolor.
2: Luiz Corujão do bairro Bonfim. Eu tô aqui, ó. Ah. Tomando aquela...
1: geladinha. Até o copo é verde, cara.
2: Pra depois ver o meu cruzão na Libertadores. Salve a nação tricolor. É nóis. Se liga na Litoral.
0: Valeu.
2: Que você fica mais que legal. Tamo junto.
0: Você mandou um flamenguista pra ele?
1: Só pra sacanear. Deve ter arrepiado aí, né, Luiz?
0: O copo chegou a cair da mão.
1: O copo chegou a cair.
0: Muito bem, ó. Um abração, Corujão. Quer mandar mensagem também? Fique à vontade no WhatsApp, hein?
1: Manda aí no
0: 99 98 6 10 50. Ó, tem presente pra você daqui a pouquinho, ingresso do Pagode das Antigas.
1: Demais, tá chegando os caras aí no dia 3 de outubro.
0: 3 de outubro na Matrix Music Hall vai ter o show do Gustavo Lins.
1: Nosso sentimento.
0: Também de Bem com a Vida.
1: Rabanada deles.
0: É o Rabanada, mané. Abração pro Zé Rabanada. Muito bem, pra você participar do sorteio, manda a senha.
1: Litoral tem Pagode.
0: Litoral tem Pagode no 999
1: 86
0: 1050.
1: Sim,

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0: na Litoral, eu tô legal. 7:22. Você tá curtindo 60 minutos direto, só de música, sem comerciais, só aquela pausa pra gente interagir com você aqui, que a gente gosta de ouvir você também. Mandar aqui abraço pro. Atenção, Alex Bono.
1: Oi.
0: É pra você isso aqui.
1: Eita.
2: Hein? Boa noite, Oliver Anderson. Vai. Boa noite, Alex Bono.
1: Boa, tio Bé.
2: Você vai ver nessa noite no Jornal Litoral. O locutor Alex Bono, durante a festa da empresa de 98 anos, foi pego pelos corredores da empresa com 5 garrafas de uísque e já estava totalmente bêbado. Isto é uma vergonha. E na Litoral, eu tô legal.
0: Não, é nóis, fui. Não foram 5 garrafas, foram só 4.
1: Isso é algo que pode ser bem real. Se a festa for aqui, isso pode ser real, mas não serei pego, porque estaria dentro da minha bolsa. Eu penso um cadinho em relação a isso daí. Mas de estar bêbado.
0: Não daria tanto na cara,
1: assim. Não daria tanto na cara. De estar bêbado também é um pouco fato, porque olha o horário maravilhoso que eu estou nesta emissora, até 11 da noite. Quem começa a ficar bêbado após 11 da noite? Ninguém. Por exemplo, dia de jogo do Brasil, eu vinha trabalhar.
0: Vinha trabalhar?
1: Não, vinha não. Foi uma vez. Uma vez. É. Bom que você conta. Uma vez em toda a existência.
3: Olá, Robert, Alex Bono. Que aqui em Barra chegou e atrasado. E hoje tá tenso.
0: Ah, por quê?
3: Mas tô aqui tranquilão, minha varandinha, minha cervejinha, meu cachorro mequetrefe.
0: Mequetrefe.
3: Já tão ligado, já querendo saber já a senha. A senha do Vital. Porque o Vital esse ano tá entregas baratas, hein? Eu tô te avisando.
0: O quê?
3: E na Litoral, mas que legal.
0: É ruim, filho. É um dos prêmios mais buscados aqui. É, agora, hoje não vai ter mais. Hoje não tem mais, mas amanhã.
1: Amanhã vai ter.
0: Uhum.
1: Agora um caso muito sério. Ela, a bonitinha lá sorrindo e ouvindo a gente também. Estava ontem, trouxe uma coisa
0: prova,
1: linda.
0: A prova tá ali. A Rosimara Ramos tá aqui pra tá buscar aqui. Ingresso do Vital.
1: E ela tá aqui pela segunda vez. Eu fico indignado porque mora lá na. Do Santos perdeu as botas e vem vindo pra cá em horário de rush, cara. Eu fico triste. Porque, pô, trabalho o dia inteiro. Mas duas vezes. Rosimara, por que você me pediu esse ingresso ontem que eu te entregaria? Não dá, não deu pra entender isso daí, não. E tá aqui de novo. Mas ouvinte é muito gente boa, né? Mas ontem trouxe coisa pra Sol, hoje tá aqui de novo. Ah lá, tem nada na mão pra nós.
0: Olha
1: trouxe isso. Nem um biscoitinho.
0: Não, veneno.

0: Comunicar Geral. Lembrando que amanhã, hein? Amanhã, Litoral Especial Sorriso Maroto, dia inteiro, com seus ingressos pro show do próximo sábado na Praça do Papa.
1: É isso, tá chegando e até às 7 horas tem convite pra você.
0: De hora em hora amanhã, hein?
1: Alô!
0: Chiando, hein?
2: Alex,
1: oi!
2: Quanto tá o jogo do Vasco aí, assim como eu, que tá bem assim como eu, que tá trabalhando na rua,
0: nossa,
2: e não quer largar a Litoral de jeito nenhum? Fala pra mim, tá Litoral, o que é legal?
0: Tá chiando bastante, mas ele pergunta de quanto tá o jogo do Vasco pela Copa Sul-Americana.
1: Enquanto, ah, provavelmente tá perdendo,
0: não,
1: né?
0: Não, por enquanto 0x0 por enquanto.
1: Ah, então tá perdendo.
0: Calma aí. Por enquanto, 0x0.
1: Ah, mas é fácil saber isso daí, pelo amor de Deus, quer saber? Vai perder, óbvio.
0: Quem tá perdendo é o Fluminense. Tá perdendo de 1x0.
1: Não é Vasco e Santa Fé, não?
0: Então.
1: Santa Fé Fluminense?
0: Não, não, não. Vasco e Santa Fé é um jogo.
1: Ah.
0: Fluminense e... O Fluminense é outro jogo.
1: Ah, tá.
0: O Fluminense tá perdendo de 1x0.
1: Mas no jogo do Vasco, Santa Fé, aí, o Vasco vai perder.
0: Acabou de falar, gol do Vasco.
1: O gol do Vasco? Gol
0: agora.
1: Do Vasco, agora?
0: Gol do Vasco.
1: Ai, acabou, meu Deus do céu. Eu e as minhas coisas
0: vai?
1: Ao contrário. Falo as coisas que acontecem ao contrário.
0: Acabou
1: Santa
0: de...
1: Fé vai ganhar. Não, peraí, Santa Fé vai perder.
0: Acabou
1: pronto
0: de falar, 1x0 Vasco.
1: Santa Fé vai perder, quer ver virar 1x1?
0: Quem tá perdendo é o Fluminense, por enquanto, de 1x0. Por enquanto.
3: Manda de raiva. Manda
0: chegando agora
3: de violão.
0: Chegando agora. Ah, chegando agora de onde?
1: Aula violão.
3: Manda
1: que legal.
3: Manda chegando agora da aula de violão.
0: Aula de violão?
1: É, maneiro. Eu tenho o meu lá em casa, sabia? Tenho aula, esse talento também.
0: Aula de violão, é. Que isso, Manuzinho. Aí sim, hein? Parabéns.
1: Boa. Parabéns.
0: O Elinho mandou aqui, alô, Alex. Alex, biscoito recheado.
1: É porque você tem que provar o de doce de leite. Esse é maravilhoso.
0: E Holider, patrimônio da Litoral. Aqui é o Elinho, mecânico de Linhares, adiantando o serviço e com rádio ligado na Litoral FM. Valeu, Elinho. Bom trabalho pra você em Linhares, no, na frequência 96.9.
1: Você já comeu desse modelo, dessa marca?
0: Qual?
1: Você já comeu um Bono?
0: Eu adoro o Bono.
1: Você gosta, eu sei que você gosta. Eu esperava essa resposta.

0: Na litoral, eu tô legal. 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
1: Vamos lá, resultado de promoção! Ui! Ah, tá! Uai, eu jurava que tinha colocado. Ah, coloquei. Não, não coloquei. Ah, coloquei no dia 16. Oi! Dois convites para curtir o pagode das antigas. Gustavo Lino, Assentimento, uma galera da Matrix Music Hall. 3 de outubro, parabéns aqui pro Arlindo Pimentel Ramalho, final do telefone 2307.
2: Você ganhou! Você ganhou!

0: e Santa Fé. Continua 1-0 pro Vasco, tá ganhando. E aí, é pela Copa Sul-Americana. O Fluminense tá jogando pela Libertadores. Aí a gente não falou, confesso que eu não identifiquei o adversário do Fluminense. Mas o Elinho, nossa audiência, nunca deixa a gente na mão.
1: Ah. Fluminense versus Platense.
2: Mas que
1: pela
2: isso?
1: Copa Libertadores.
0: Aham.
1: Vasco e Santa Fé pela Copa Sul-Americana.
0: Aí sim, muito obrigado, Elinho, pela informação direto de Linhares. Você então, tem ideia?
2: Uma outra informação aqui, além do Platense ter escrito CAP, só faltou o S pra ficar só dois. 2-0.
0: Em cima do Fluminense.
2: Em cima do Fluminense.
0: É Corujão. Tá sofrendo aí, hein? Perdendo por 2-0 do Platense pela Libertadores.
2: Falando que eu elogiei quando eu falei flamenguista. Eu tava elogiando, tava tentando facilitar sua vida. Agora vai sofrer.
0: Nossa, mãe, você deu. Não alivia também, não, hein?
2: Uai.
0: Chega. Ó, Alex.
2: Um beijo pra Rosimara, cara.
0: Bom.
2: Um beijo pra Rosimara Ramos.
0: Não sabe brincar, não.
2: Não,
0: né?
2: Não sabe brincar. A pessoa fez uma compra aqui, a gente brincou aqui no ar, tipo, ah, trouxe pra sol. Aí pra gente.
0: Não trouxe nada.
2: Pelo amor de Deus, a pessoa vai e faz uma compra.
0: Cala sua boca agora.
2: É, mas você viu que foi uma coisa especial, né?
0: O quê?
2: É, foi um biscoito Bono. Mas ela também não entendeu que a gente tava falando de outra coisa.
0: Tchau, né?

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0: Tinha.
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0: Bom, bora começar na vibe positiva com Nath Roots. Nath Roots, Reggae Power na área, 8 e 6. Ótima noite, essa é a Litoral.

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R$100, né, na loja, gostei. Beijo, Cris, Vila Graúna, Drica Santos, boa noite, meu amor, tudo bem com você? Manda um beijo aqui pra mim, antes de você ir embora. Pronto, tá mandado. Tá mandado.

0: vai aumentar as temperaturas lá em cima.
1: Senhoras e senhores,
0: pô, tá me atrapalhando aqui.
2: 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E hoje também.
3: Tô sempre ouvindo a Litoral.
0: E vai subir pra um caramba. Vai ser uma loucura. Vai ser aquele inferno. Deus é mais. Mas é isso. Tão falando aí com o tal do... Não é Laninha? É Laninha, né? Alguma coisa assim. Informação antes, né, criancinha? Pra não passar vergonha. Mas aí está tipo uns 2 graus a mais assim no mar, lá do outro lado, né? Então...

0: Esse tempinho gostosinho. Esse tempinho gostosinho. Pede aquele vinhozinho, pede aquela coisa sofisticada, certo?
1: Boa noite, Bono.
0: Que isso, do nada, Alexa. Boa noite, meu amor. Que isso. Mas também não precisa falar do nada assim, né? Avisa.
1: Que absurdo.
0: Que foi? Tá louca?
1: Cadê a educação?
0: Eu já dei o seu boa noite. Eu vou dar boa noite para outras pessoas agora.
2: Boa noite, Alex Bono. Apareci, né?
0: Como é que você tá?
2: Eu estava por aqui, mas hoje já estou por cá, ligadinha, te ouvindo.
0: Baixo, hein?
2: Beijos, meu amor, da sua Crisinha de Vila Graúna.
0: Crisinha maravilhosa, ela que oficialmente sempre atrapalha todas as minhas trilhas, porque o som dela fica na maior altura. Fala, Gabi!
3: Boa!

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1: O pacotinho já do tamanho. Aí, ganhei aqui da Rosimara, eu e o Holliber, cara. Três pacotinhos do biscoito que leva o meu nome, certo, criancinhas? Biscoito Bono. E ela pegou de cada sabor. Cada sabor, deu aqui um, cada sabor, né, Rosimara? Eu já fui aqui todo doce de leite. O de doce de leite é uma coisa diferenciada, é especial. Tem um sabor diferenciado.
2: Boa noite, Bono, seu maravilhoso. Linda,
1: você, Vanusa.
2: Com esse gostosinho tá pra ficar mãe. Aqui curtindo esse gato do Alex Bono.
1: Ai, que
2: tem
1: isso.
2: Essa energia surreal.
1: Para! Ai, que linda, só isso, que linda, Vanusa. Você que é uma fofura, coisa linda. Estou me inspirando com essa trilha aqui, hein, criancinhas? É melhor tirar. Daqui a pouquinho vou estar no tom de Holliber Anderson, fazendo uma voz mais grave. Ah, quem mais aqui? Fala, Adriana.
3: Boa noite, bom.
1: Boa, meu amor.
3: E aí? Solta minha música aí, você me comanda.
1: Qual?
3: Bruno Marrone.
1: Nossa!
3: Minha praia.
1: Sangue de Jesus tem poder, mulher.
3: É Ninho, o nome do cara do tempo quente lá, que vem subir a temperatura.
1: É o Ninho, obrigado, cara.
3: Essa noite, trabalho, família, saúde, sua família. Toca minha música, tô te ouvindo aqui. Bruno Marrone, tô me na praia.
1: Gostei. Ó, Bruno Marrone rola aqui no Litoral na madrugada. Depois do Litoral A2, às 4 da manhã, tem umas modas de viola braba aqui. Quem coloca aí, aí é o Galinho, né, Galinho? Aí é contigo. Esse horário aqui é Corujinha. A Corujinha não toca. Então, Galinho toca pra você na madrugada, tá? Beijo, Drica. Obrigado. Obrigado por falar. É o Ninho. É o Ninho. É isso aí.

0: uma boa pra gente ouvir, manda pra nós.
1: Manda aí no 999861050. Bem, antes de aqui pro intervalão rapidão, fala, Deni. Fala aí, valeu.
2: Boa noite de terça-feira, meu amigo Alex Bom, do Zene, que Deus disse que sempre abençoando você e sua família e todos da área litoral, tô na litoral, tô mais do que legal.
1: Valeu,
2: um abraço aí, meu irmão, fique com Deus, uma boa audiência na presença de Deus a cada um de vocês, um abraço e uma noite abençoada, meu irmão, Deus abençoa.
1: Amém, Denizinho, tamo junto. Fala com o Elinho aqui, conta a história, Elinho.
3: É, Alex, é, você falando aí, trocadilhos com o nome do fenômeno climático, né, que
1: Elinho.
3: Vai acontecer mais pro final do ano.
1: É, tá,
3: eu chegou, lembrei da, primeira... A minha primeira namorada, a avó dela, começava a chover, ela falou assim, a culpa é do namorado da, Alexandra. Mas por que, vó?
1: Ué.
3: É porque é o Elinho.
1: É o Elinho. É ali, tá junto, né? O Elinho com o Elinho. É, dá no mesmo, né? Então agora, bom saber. Botar a culpa no você também, viu, Elinho? É, se começar a ficar muito quente, já tô ligado no que eu vou falar, hein?
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0: Estou aqui contigo, Alex Bono, na área e vamos ir.
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0: Chega mais e grava o seu pedido e manda aí. O que você quer ouvir nessa noitezinha pra todo Espírito Santo curtir junto contigo? Manda no 27 99986 1050. Esse é o bonitinho do WhatsApp. Eu começo com você. Virei, já adianta, tua música não achei, mas vai o ferrujão.
4: Alex, eu no comando de hoje, eu quero ouvir Eu Juro com Ferrugem,
0: eu ok? Eu Leonardo.
4: Beijo, tô lindo, maravilhoso. Bota naquele estudo da confusão, que eu hoje apagar. É terça-feira, sem lei.
0: Pra você relaxar aí, ó.

0: Uma noite geladinha aqui na Litoral, você no comando, é você agora, Adriano.
1: Fala, Alex Bono.
0: Como é que você tá?
1: Tamo aqui. É brabo, aqui que fala, Adriano Silva, de Vitória.
0: Fala, Adriano.
1: Toca pra nós aí, astronauta de Marte, rapaz. Um de nós. Valeu.

vai dar conta. Daqui a pouquinho é outra edição do Você no Comando. Eu já vou começar com o teu pedido, viu, Clodô? Porque não dá mais tempo. Aí depois a gente manda um junção aí, 20 para as 11 horas. E é isso. E a galera que vai chegando aqui também. Beijo pra minha Paula, Anjo da Terra. E aí vai. Já deu a hora de entregar aqui, porque tá vindo no Daio. Tem Voz do Brasil, mas no online da Litoral tem música direto e é uma hora de som sem parar. Charlie Brown Jr. começando, Felipe Rett, Menos é Mais, Filhos de Jorge, Pedro Sampaio, Alok, Melody. Cara, uma galera inteira aí pra você curtir música sem parar na programação da Litoral, tá? Lá nas redes sociais, Alex Bono, segue lá, It's Me, It's Joy, e daqui a pouquinho eu volto, tá? Depois do intervalo, mas exclusivo pra galera do online. Então, se eu fosse você, não dava mole, não. Pedia pra Alex eu tocar Litoral, ou baixava o aplicativo, ou entrasse no litoralfm.com.br. Ou você quer ouvir a Voz do Brasil? Se você quer ouvir, fica aqui na frequência. Se você não quiser, vai pro online. Eu tô te esperando lá.

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0: Está no ar a Voz do Brasil. As notícias do governo federal que movimentaram o país no dia de hoje.
1: Olá, uma boa noite.
0: Boa noite para você que nos acompanha em todo o país.
1: Terça-feira, 15 de setembro de 2026.
0: Vamos aos destaques do dia.
1: A infraestrutura por trás da tela. Data centers mantém o mundo conectado.
0: E Brasil sanciona a lei que cria regime tributário especial para a instalação desses espaços no país.
1: É o Redata. A medida prevê incentivos fiscais e o uso de energia renovável. Pablo Mundim.
2: A nova legislação também contempla serviços de computação em nuvem e operações de inteligência artificial, como treinamento e geração de respostas por modelos de IA.
0: Produção agrícola e pecuária.
1: Brasil colheu cerca de 361 milhões de toneladas de grãos na safra 2025-26, 2,6% a mais em relação à anterior.
0: E produção de carnes deve ultrapassar 34 milhões de toneladas em 2026 e 2027. Natália Kozlik.
3: De acordo com a Conab, o resultado permitirá um aumento nas exportações sem comprometer o abastecimento do mercado interno.
1: Um refúgio científico no meio da Amazônia.
0: Às margens do Lago Tefé, a biblioteca reúne mais de 28 mil obras ligadas à região. Cleide Lopes.
4: Localizada em uma região cercada por áreas protegidas, ela é o único local com conteúdo científico em um raio de mais de 500 quilômetros.
1: Hoje na apresentação, Luciana Vasconcelos e Nazi Brum.
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1: Sancionado o regime especial de tributação para serviços de data centers, o Redata.
0: A lei prevê incentivos fiscais e suspende a cobrança de tributos federais para a compra de equipamentos destinados à instalação, ampliação e modernização dos centros de tecnologia, os data centers.
1: Uma das obrigações das empresas é o compromisso com a sustentabilidade e o uso de energia limpa.
0: Mas você sabe o que são os data centers? Vamos entender na reportagem de Pablo Mundim.
2: Data centers são estruturas que armazenam, processam e gerenciam grandes volumes de dados e aplicações digitais. O Brasil passa a ter um regime especial de tributação para estimular a instalação de data centers no país. A nova lei cria incentivos fiscais para a compra de equipamentos usados nesses centros de processamento de dados. Para ter acesso aos benefícios, as empresas terão de cumprir contrapartidas, entre elas, reservar pelo menos 10% da capacidade de processamento para o mercado interno, utilizar energia de fontes limpas ou renováveis e investir no país. Também haverá exigências de eficiência no uso da água para o resfriamento dos equipamentos. O secretário executivo do Ministério da Fazenda, Rogério Seron, destaca o papel dessa medida na indústria 4.0.
5: É uma crítica muito recorrente quando se discute data centers, a questão do consumo excessivo de água e que isso pode ser um problema. As novas soluções já que se chamam de circuitos fechados, o projeto endereça isso de uma forma muito adequada. Então, o consumo de água não será um problema. E a energia, a nossa energia, sim, esses data centers consomem muita energia, mas diferente do resto do mundo, aqui a gente produz energia limpa, de baixo carbono e renovável. Então, novamente, isso não vai ser um gargalo, vai ser uma grande oportunidade.
2: A nova legislação também contempla serviços de computação em nuvem e operações de inteligência artificial, como treinamento e geração de respostas por modelos de IA. Segundo o ministro do Desenvolvimento, Indústria, Comércio e Serviços, Márcio Elias Rosa, o regime prevê a suspensão por 5 anos de tributos na compra de componentes eletrônicos e outros equipamentos de tecnologia da informação e comunicação.
6: Há uma suspensão dos tributos federais. Nós temos a expectativa de que estados nos acompanhem, que os municípios nos acompanhem.